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1: Lucas capítulo 14, verso 28. Portanto, qual de vós, desejando construir uma torre, primeiro não se assenta e calcula o custo do empreendimento? Avalia se tem os recursos necessários para edificá-la, para não acontecer que, havendo providenciado os alicerces, mas não podendo construir a obra, todas as pessoas que as contemplarem inacabada zombarão dele, proclamando: este homem começou grande construção, mas não foi capaz de terminá-la. Quem já começou uma casa, um apartamento, entrou no entusiasmo aí dos vendedores, e vendedor tem que ter entusiasmo mesmo, entrou aí num empréstimo bancário e os bancos empresta mesmo, e houve uma mudança na economia e aquela obra ficou sem ser concluída. Quantas pessoas entraram em investimentos, começaram bem, mas com aquela ideia: eu irei desenvolver o empreendimento com o dinheiro que eu ganhar no decorrer do tempo. Não conseguiram concluir a obra, não conseguiram realizar um empreendimento, e aquilo marca as nossas vidas. Um sentimento de fracasso fica dentro de nós. Interessante que na vida espiritual, todos nós aqui temos a oportunidade de ser um empreendimento de Deus. Deus é diferente do homem. Sei que tem muitos engenheiros aqui, arquitetos, e sabem que calcular uma casa ou edifício, você tem que calcular dentro do recurso necessário que o dono do empreendimento ou da casa tem, e fazer dentro daquele orçamento, senão será uma obra inacabada. É ruim para o engenheiro, é ruim para a pessoa que o contratou, fica uma marca, né? Ali. Deus não constrói nada sem ter o recurso para terminar aquela obra. Quando Deus projetou você e a mim, Ele fez todos os cálculos. João, Maria vão nascer, com 18 anos vão se conhecer, vão casar, vão ter 3, 4 filhos, e eu vou fazer um projeto para eles e vou jogar no meu propósito, e eles jamais serão uma obra inacabada. A Bíblia diz que a obra inacabada, as pessoas zombam dela. A obra inacabada, ela passa a ser motivo de zombaria, de desonra. Deus não te fez para ser uma obra inacabada. Deus não me fez para ser uma obra inacabada. No livro de Filipenses, no capítulo 1, verso 6, define bem, ou chamar Deus de empreendedor. Quem é este empreendedor? Veja o que diz a Bíblia aqui. Estou plenamente certo de que aquele que começou a boa obra em vós há de completá-la até ao dia de Cristo Jesus. Levanta bem alto as suas duas mãos, bem alto, bem alto. Feche os seus olhos em nome do Senhor Jesus. Diga alto: eu não sou e não serei uma obra inacabada. Fale alto, fala: inferno, ouça. Demônios, ouça. Você não fará de mim uma obra inacabada. O Deus que começou a obra na minha vida, na minha casa, na minha família, há de concluí-la com perfeição até o dia de Cristo Jesus. Este é o nosso Deus. Esse é o nosso empreendedor. Ele nos criou, e a Bíblia diz aqui: estou plenamente certo. Eu tenho toda a convicção que aquele que começou a boa obra em mim há de concluir. com perfeição. Deus não faz nada imperfeito. Deus, tudo que Ele faz é perfeito. Ele há de concluir. Agora ouça, presta bem atenção. Deus depende da minha resposta. Deus trabalha segundo a concordância do meu coração. Deus move segundo a resposta que eu tenho à vocação, ao chamado dEle. Deus não faz nada por acaso, Deus tem um propósito. O propósito de Deus está bem definido para você e para mim. Sua história e a minha já foi escrita. Deus escreveu a nossa história. Aí você diz, mas Ele não me perguntou como eu gostaria. Como Ele é perfeito, como Ele é onisciente, Ele já escreveu de uma maneira perfeita que você irá gostar. Quem está entendendo, diga aleluia. Deus não me revela o que vai acontecer no futuro. Ele só diz para mim, Ele é poderoso para completar a boa obra que Ele começou na minha vida e na sua, até o dia de Cristo Jesus. Tenho uma boa notícia para você. Deus cumpre a palavra. Quem crê que Deus cumpre a palavra? Levanta tua mão direita. Eu não sei aonde você está nesse caminho. Talvez você estacionou, talvez você está amarrado, talvez você está ferido, mas Deus vai completar a obra que Ele planejou para a sua vida. Estou plenamente convicto, certo? Quando Deus chamou Abraão, a Bíblia diz que Abraão era um homem muito bem realizado. Ele tinha família, ele tinha dinheiro, ele tinha reputação, era um homem respeitado na sua região. Sua família entrou no processo de idolatria, esqueceu de Deus, e Deus vem a Abraão, especificamente, e diz a ele, vou te tirar dessa terra, sai dela, sai da casa do teu pai, larga a sua parentela, larga os seus bens, eu vou te conduzir a um novo lugar, que no decorrer do tempo eu te mostrarei aonde é. E a Bíblia diz, Abraão levantou e saiu. Assim é a nossa vida. O tempo de Deus completar o propósito em nós, fazer com que estejamos andando aqui na sua plena e perfeita vontade, depende da minha resposta. Eu posso abreviar o tempo ou eu posso alongar o tempo. Eu quero te dar alguns conselhos hoje, dentro desse projeto perfeito de Deus. Abre sua Bíblia, por favor, no Salmo 139. Salmo 139. Deus já escreveu a minha e a sua história. Eu tenho experiências maravilhosas com Deus. Quando eu sinto que Deus... Eu sinto, não que tenha acontecido, que eu estou fora do que Deus está fazendo, Deus me surpreende. Quando eu tenho aquele sentimento que parece que Deus esqueceu de mim, passa uma semana, duas semanas, Deus fala comigo, estou aqui, e essa porta que você está vendo aberta, não pense que foi você, é o meu propósito que abriu para você. Está conectado com Deus. Está decidido a andar no propósito que Ele tem para as nossas vidas. É algo determinante para que nós possamos abreviar o que Deus tem para mim e para você. No Salmo 139, a Bíblia diz assim, isso me encanta, eu vou pregar todos os dias, todas as horas que eu puder sobre esse texto. Olha o verso 13. Tu formastes o íntimo do meu ser e me teceste no ventre da minha mãe. Como Deus é maravilhoso. Levanta suas mãos e fala, Satanás, a minha história foi escrita por Deus. Fale alto, é importante que tu falas. Diabo, ouça, a minha história foi escrita por Deus. Levanta suas mãos, fala, a história da minha família, a história da família que eu terei. Já foi escrita por Deus, e aquilo que tu que Deus escreve, diga bem alto, aquilo que Deus escreve, o diabo não pode mudar uma vírgula. Você entende isso? Você e eu temos que acreditar que Deus escreveu uma história para nós. Eu não sei qual é o momento da história você está vivendo, mas uma coisa eu sei: Deus está olhando para você. Deus está te dizendo: eu acredito em você. Diz aqui, olha o verso 14: tu formastes o íntimo do meu ser e me teceste no ventre da minha mãe. Graças dou pela maneira extraordinária como fui criado. Oh, glória a Deus, glória a Deus. De vez em quando a gente olha no espelho e fala: nossa, será que eu sou isso aí? Você foi criado de maneira extraordinária. Fala comigo, põe a mão no teu coração, fala: Deus caprichou quando me criou. Pode pôr a mão, pode falar com fé. Fala: os anjos, como me viram nascer, deram uma salva de palma lá diante do trono, porque mais uma pessoa extraordinária nasceu para executar o propósito de Deus. Sabe qual é a primeira ação de Satanás contra as nossas vidas? É jogar nossa autoestima no chão. A maldição da serpente, que o Senhor deu à serpente, ele diz: você será maldita, e você só vai alimentar daquilo que tu encontrares no chão. Você não vai conseguir comer nada que não estiver no chão. Você vai andar rastejando. Satanás tenta jogar sua autoestima no chão para ele alimentar de você. Levanta suas mãos, por favor. Fala: jamais, fale alto, fala: jamais vou permitir que a minha autoestima seja lançada no chão. Diga bem alto: eu fui criado de maneira extraordinária pelo Deus meu. Aleluia. Eu fui criado. Ele diz: de maneira extraordinária Deus me criou. Que coisa. Pois tu és tremendo e maravilhoso. Sim, minha alma o sabe muito bem. Aí ele diz: toda a estrutura do meu corpo, meus ossos, não te eram encobertos quando fui formado ocultamente e tecido nas profundezas da terra. Teus olhos viram o meu embrião. E no teu livro foram escritos todos os meus dias. Fale bem alto comigo. Fala: Deus. Isso, misericórdia. Fala: Deus criou e escreveu todos os meus dias de uma maneira extraordinária. Aleluia. Aí você sai daqui, a voz do capeta em uma pessoa vem e rebenta contigo. Não deixe sua autoestima ir para o nível de comida de serpente. Você foi criado de maneira extraordinária. Você é extraordinário em nome de Jesus. Aprenda a lidar com essa batalha. Deus escreveu todos os seus dias. Todos, todos. Então eu creio nisto, eu só tenho que corresponder o que ele escreveu, fazer com que ele tenha prazer em me conduzir. Deus não nos força a nada. Segundo, presta bem atenção no que eu vou dizer. Abre tua Bíblia comigo em 1 Pedro, 1 Pedro capítulo 1. Eu queria que você entendesse quem está conosco aqui na terra. A Bíblia diz que Deus está sentado no trono. À direita dele está Jesus Cristo. E quem está aqui? O Espírito Santo. Fala comigo: Espírito Santo. Levanta suas mãos com reverência e alto. Diga: eu te amo, Espírito Santo. Mais alto, fala: eu te amo, Espírito Santo. Eu preciso de ti, Espírito Santo. Me conduza em toda a verdade, Espírito Santo. Direcione a minha vida no propósito que Deus estabeleceu para mim. Então, o Espírito Santo, Espírito Santo. Eu não vejo porque ele é Espírito, mas eu tenho consciência que ele é Santo. Santo é separado. Eu não vejo, mas ele está em mim, está do meu lado. Eu não sinto, mas ele está em mim. Ele fala comigo suavemente. Ele sussurra no meu coração. É a maneira dele ser. Então, neste caminho do propósito de Deus, tem uma maneira de me comportar. Tem um padrão. Tem um padrão. Deus não desceu o padrão dele. A Bíblia diz que o Senhor vai atrás da pessoa que é pecadora, aonde ele estiver, com amor. Mas para andar no caminho que ele escreveu para mim e para você, Deus tem um padrão de comportamento. E quem me direciona e me acompanha, eu não vejo e muitas vezes eu não sinto. Mas ele está aqui. E a Bíblia diz que eu posso entristecê-lo. O apóstolo Paulo diz, não entristeceis o Espírito. Por isso, nós estamos andando no propósito de Deus. Nós estamos andando na história que Deus escreveu para nós. Nós temos que andar com um comportamento digno daquele que me conduz, Espírito Santo. Quem está entendendo, diga amém. O Espírito Santo é seletivo. Jesus disse, vinde a mim todos os que estáis cansados. E o quê? Mas ele diz, eu vou para o Pai. E vou enviar o Espírito. E o Espírito vai conduzi-los a toda o quê? Verdade. E qual é o padrão de comportamento? Como? Eu não posso ser um aqui e ser outro lá fora. Eu não posso ser um na igreja. Venho aqui, toco, canto, prego. Ou distribuo envelope, eu sou um diácono, um presbítero, aqui, mas lá na minha loja eu sou outra pessoa. Eu deixo o Espírito Santo na igreja e vou para a minha loja. Faça isso não. Sem o Espírito Santo, meu amigo, não tem vida. Como que eu tenho que fazer? Eu tenho que aceitar o caminho que Deus estabeleceu, para que todos os dias que Ele escreveu da minha vida, possa o quê? Acontecer, mas Deus é misericordioso? É, Ele é tão bondoso e misericordioso que me dá capacidade para permanecer no padrão que Ele estabeleceu. Quem me entende, diga amém. Mais alto, quem me entende, diga amém. Então veja o padrão estabelecido por Ele. Verso 13. Assim sendo, estais com a mente preparada, prontos para agir, alertas. Depositai toda a vossa esperança na graça que vos será outorgada na plena revelação de Jesus Cristo. Como filhos da obediência, não permitais que o mundo vos amolde as paixões que tinha outrora, quando vivias na ignorância, porém, considerando a santidade daqueles que vos convocou. Quem foi convocado aqui para andar na história que Deus escreveu? Quem foi convocado? Quem disse amém à convocação? Levanta suas duas mãos, falei, eu fui convocado. Aí, irmão, se tu não levantar a mão, você vai para o inferno, querido. Levanta bem alto, falei, eu fui convocado. Eu aceitei a convocação. Eu estou aqui, Senhor. Então, presta atenção nesse verso. Diz assim, ó. Como filhos da obediência, não permitais que o mundo vos amoldeis as paixões que tinhas outrora, quando vivias na ignorância, porém considerando a santidade daquele que vos convocou. Tornai-vos da mesma maneira santos. Presta atenção no que diz essa versão, que é a melhor. Porém, considerando a santidade daqueles que vos convocou, tornai-vos da mesma maneira santos em todas as vossas, o que, irmãos? Atitudes. Sejam grandes, sejam pequenas, tudo, tudo, tudo, tudo. O Espírito Santo está do meu e do seu lado. Quem está entendendo, diga amém. Ouça, a Bíblia diz: onde há o Espírito, aí há o quê? Liberdade. O Espírito Santo não veio para nos prender, veio para nos libertar. Quem nos prende é o pecado, ainda que você pense que não. O pecado que destrói. A Bíblia diz: o prazer transitório do pecado te dá o salário da morte. O Espírito Santo está do meu lado e do seu lado, para que nós permanecemos no padrão estabelecido. E à medida que eu permaneço nesse padrão, eu serei livre de todas as paixões do mundo. Eu estarei livre. Paixões que me levam à imundice, ou que me levam à perda de controle através da inveja, do orgulho, dos ciúmes, da violência, a ira. O Espírito Santo, quando eu estou em conexão com Ele, andando no padrão que Deus estabeleceu, Ele me torna livre. Quem quer ser livre? Livre, livre de toda essa porcaria. Levanta suas mãos e fala: eu sou livre em Cristo Jesus. Eu vou andar no padrão que Deus estabeleceu. Eu vou alcançar o melhor de Deus. Seja santo. Seja santo no seu olhar, seja santo quando você chegar perto de uma moça, seja santo quando você chegar perto de um rapaz, seja santo quando você estiver na frente do computador, seja santo quando você estiver em conversas onde a língua fala mais do que o pensamento e as pessoas falam todo tipo de imoralidade. Levanta daquele lugar, saia e diga: eu não tenho mais nada neste lugar, minha vida é para santificar o nome do Senhor Jesus Cristo. Toma uma posição. Deus não te chamou para andar no nível da serpente, rastejando, sendo alimento para demônios. Deus chamou a mim e você para construir uma história e fazer de mim e você semelhante a Jesus Cristo. Você crê nisso? Quem crê, levanta suas mãos. Fala: eu quero este padrão para mim. Eu vou andar em santidade em todos os meus atos. Isso é um prazer. Isso é uma alegria. Você crê nisso? Isso é um prazer. Isso é uma alegria. Eu estou andando no propósito que Deus estabeleceu. Marcos 6:45. Logo em seguida, insistiu com os discípulos para que entrasse no barco e seguisse adiante dele para Betsaida, enquanto ele se despedia do povo. Tendo despedido, subiu a um monte para orar. Eu não tenho dúvida que ele estava orando pelos discípulos, aqueles 11. Ele falou: atravessa para o outro lado. E ele foi para o monte orar. A Bíblia diz que o Senhor Jesus intercede por nós hoje. Ele está intercedendo por você e por mim. Os olhos dele estão voltados para este salão aqui agora. Os olhos dele estão voltados para você, que está sentado aí no fundo, aí na galeria, aqui na frente. Ele está olhando para você. Ele é onisciente, ele está em todo lugar. A atenção dele, ele é onisciente. Ele está no nosso coração, ele está na nossa mente, ele é onipresente. Ele está em todos os lugares. Mas aqui, ele era uma pessoa. Ele subiu por um monte para orar, porque ele sabia. Mudar de lado na Bíblia quer dizer: Deus está te dando uma nova posição. Todas as vezes que você vai sair de um lado e vai para outro com uma ordem divina, é que tu vai chegar a uma posição nova. Quem quer chegar a uma posição nova em todas as áreas da sua vida? Fala: eu quero, Senhor. Eu quero, Senhor. Eu quero chegar a uma posição nova. Então, todo momento dessa transição, o Senhor manda que marchemos, humanamente falando, sozinhos. Mas lá no monte, ele estava orando por aquele barco. Hoje ele continua orando, mas ele continua presente espiritualmente. E a Bíblia diz aqui, olha o verso 47. Chegando a noite, O barco estava no meio do mar. Noite na Bíblia representa dificuldade. Por isso ele diz, o salmista, o choro pode o quê? Mas vem, eu vou profetizar sobre você que o amanhecer está chegando. Só vai receber quem falar um amém bem alto. O amanhecer está chegando para você. Levanta bem alto as duas mãos. Vou falar contigo. O seu amanhecer está chegando. Vou falar de novo em nome do Senhor Jesus. O seu amanhecer está chegando. O que mais me impressiona é que ele poderia ter ido no final da tarde, ele foi à noite, ainda bem. A Bíblia diz aqui, veja, chegando à noite, o barco estava no meio de onde? Do mar, tinha andado 50%, faltava mais 50%. Veja o que diz a Bíblia, presta atenção. Jesus encontrava sozinho em terra, ele notou que os discípulos remava com dificuldade, pois o vento soprava contra eles. O vento é uma representação das dificuldades que os demônios produzem para que você não alcance o melhor. Olha para mim, irmãos, Deus não quer que você fique no meio do mar. Deus quer que você chegue onde Ele estabeleceu para a tua vida. Quem vai chegar onde Ele tem para você? Quem vai? Falei, eu vou alcançar o que Deus tem para mim. Levanta as duas mãos, falei, eu irei alcançar. Eu não vou ficar no meio do caminho. Eu vou alcançar o que Deus tem para a minha vida. Cansados. Quem já cansou? Pelo menos uma vez por dia. Cansado de lutar, cansado de pedir, cansado de bater nas portas, cansado do mesmo problema, cansado de suportar aquela pressão, cansado, mas remando, escuta, não importa a velocidade que você está remando, mas não pare de remar. O que o diabo quer é que você pare de remar. Jesus está intercedendo por você, está olhando para você. A Bíblia diz que ele viu que eles estavam com dificuldade e ele tomou uma posição, ele sai andando sobre as águas, ele quebra todo o princípio da normalidade, ele entra na região do impossível e foi socorrer eles e irá socorrer você também. Mas não pare de remar. Não pare de remar. É isso que eu quero que você entenda. O diabo quer amarrar sua fé através do cansaço. O diabo quer te paralisar através dos ventos contrários. Se você parar de remar, você perde a oportunidade de ver o sobrenatural de Deus. Mas se você continuar dizendo, Senhor, eu não estou dando conta, mas eu não sou daqueles que retrocede, eu vou continuar no teu propósito, porque eu sei que o Senhor está comigo, você vai ver um milagre acontecer na tua vida. Jesus sai andando sobre as águas. Imagino que a força dos braços já não era a mesma. Um olhava para o outro e falou, será que nós vamos dar conta? Ele estava com muita dificuldade, mais ou menos igual a nós. Tem dia que não é fácil, mas ouça, Jesus está vendo você, ele está olhando para você e está dizendo, não pare, continue, repita comigo, eu não vou parar, mais alto, eu vou continuar, levanta as suas duas mãos, diga, eu não vou parar, eu vou continuar, em nome do Senhor Jesus, eu vou continuar, eu vou alcançar o melhor, eu sei que Deus tem o melhor para a minha vida, eu sei que Deus tem o melhor para mim. Pega na mão do teu irmão, levanta ele, fica em pé, fala, não vamos parar, fica de mãos dadas com ele, fala meu querido, não para de falar não, fala, não irei parar, nada vai me fazer parar, não vou retroceder, Eu não sou daquele que retrocede para a derrota. Eu sou daqueles que avançam para a vitória, em nome do Senhor Jesus. Você crê neste Deus? Então eu vou orar contigo, porque a Bíblia diz: aqueles que esperam no Senhor renovam as suas forças. Deus vai renovar as suas forças. Diga para o teu irmão: dentro do propósito de Deus tem dificuldades, mas você vai vencer todas. Só tem possibilidade de você não vencer se você parar. Quem não vai parar aqui? Quem não vai parar? Você que está lutando pela tua vida ou pela vida de alguém, não pare. Continue remando. O milagre aconteceu enquanto eles estavam remando. Deixa esse verso aqui. E vendo-os em dificuldades a remar, porque o vento lhe era contrário, por volta da quarta vigília da noite, veio ter com eles andando sobre o mar e tomou a dianteira. Levanta suas mãos e fala: meu milagre está chegando. Meu sobrenatural está chegando. Ele vai tomar a dianteira agora.

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Aleluia. O Espírito de Deus está aqui, amém? Glória a Deus, ministre na vida do seu irmão. O Senhor já te deu autoridade para isso. Abençoe a vida dele.

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da tua vontade, assim na terra, aqui na terra, como nos céus. Dá-nos hoje o nosso pão de cada dia, sacia a nossa fome, perdoa as nossas dívidas, assim como perdoamos aos nossos devedores.

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0: De quê? De amor. Quem pode aplaudir, aplauda ao Senhor.
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1: Bom dia pra você, bem-vindo! Essa é a Fonte FM, bom domingo, bom início de semana. Agora a gente começa mais uma edição do Hora Extra. Muita música boa pra você aqui na nossa programação. Lembrando a você do nosso disco Oração na Igreja Fonte da Vida, que é 4007-2910. Do outro lado da linha, tem um pastor, tem uma pastora que vai te atender, que vai orar com você. Disco Oração da Igreja Fonte da Vida, 4007-2910. E já abrindo bem a programação de hoje, Vitor Santana e a Ana Clara. Não faltou presença, aumenta aí o seu volume. Bom dia pra você.

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E é sempre bom ter você aqui na Fonte nos 92.3. Boa manhã aí pra todo mundo. Deus te abençoe e seja bem-vindo. O nosso WhatsApp é 998369866. Bom dia aí pra todo mundo.

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1: E um excelente domingo para você ouvindo aqui a nossa programação. O nosso WhatsApp é 998369866. Beijos e abraços aí para todo mundo. Seja bem-vindo. E a gente continua. Tá na fonte, claro. Tá na benção.

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1: Fonte FM, essa rádio é uma benção. Bom dia pra todo mundo, pra você em casa, no trabalho, pra você aí curtindo aqui a nossa programação nessa manhã abençoada de domingo. O nosso disco oração é 4007-2910. Do outro lado da linha tem um pastor, tem uma pastora que vai te atender, que vai orar com você. E a gente abre bem essa hora com o som do Pedras Vivas. Se tua presença comigo não vai, aumenta aí o seu volume. Bom dia!

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2: E pra você aqui na Fonte, bem-vindo. A gente continua aqui com Hora Extra. Muita música boa e cheia de unção. E você ainda participa com a gente aqui pelo nosso WhatsApp, que é o 998369866. Bom domingo, bom início de semana pra você. Seja bem-vindo. Tá na Fonte, claro, tá na benção.

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Bom dia pra você ouvindo aqui a nossa programação em casa, no trabalho, nessa manhã abençoada de domingo. Bom início de semana pra todo mundo, pra você curtindo aqui a nossa programação em casa, no trabalho, tá no trânsito. Muito obrigado pela carona, seja sempre bem-vindo por aqui, fique à vontade. Daqui a pouquinho também tem mais uma transmissão ao vivo desse culto maravilhoso, direto ali da sede, na Quinta Radial, frente ao Campo do Goiás. E agora tá chegando a Rebeca Carvalho com a Cassiane. Quem é ele? Aumenta aí o seu volume. Bom dia pra todo mundo!

Levanta uma mãozinha para cima. Um dia João Batista estava batizando e de repente ele olhou lá atrás e disse: aquele lá é o Cordeiro de Deus que tira o pecado do mundo. Ele vos batizará com o Espírito.

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Pegando fogo na pressão, hein, meu filho? Vem comigo, vem comigo, vem comigo, vem!

0: Aleluia. Se eu fosse você que está aí nos assistindo na sua casa, não ficasse, não fique sem ver os próximos 3 domingos. Venha. Esteja em uma das igrejas Fonte da Vida no Brasil. Você que nos vê pela rede social, esteja em uma das igrejas onde houver a Fonte da Vida no seu país. E Deus vai derramar o Espírito Santo na sua vida. Nós já somos pessoas diferenciadas. O que faz a diferença entre nós e os outros que ainda não tem Cristo é que nós vivemos movido ou ativados. Gostei muito dessa palavra. Nós vamos estar em Brasília quinta-feira, feriado, na conferência Ativados. Ativados pelo Espírito de Deus. Essa semana você vai estar ativado pelo Espírito de Deus. Tem gente que sentiu até calor, né? Aleluia. Amém. Fala, Deus é bom. Fala comigo, fala, Deus é bom. Ele vai dar vitórias e vitórias a nós essa semana. Abre tua Bíblia comigo, no capítulo 28 do livro de Gênesis. Começamos essa semana, estamos em jejum, toda a nossa equipe de líderes, até o final de julho. Vamos estar em jejum todos os dias, para que o Senhor visite a igreja Fonte da Vida de uma forma diferenciada. E essa visitação possa gerar uma mudança nas nossas vidas pessoais, na nossa família, e fazer com que nós sejamos sal e luz aonde estivermos. Todo o território que nós colocarmos os pés, com certeza a bandeira do Senhor Jesus vai ser estabelecida ali. A gente pode até não sentir, pode até não ver, você pode até não gritar, porque a autoridade não está na voz, a autoridade está ativado pelo Espírito Santo. E eu creio, porque quando você está debaixo dessa unção do Espírito, você chama Jesus todas as horas, todos os momentos. Eu acordo orando, literalmente orando. Esses dias eu pensei que eu estava meio maluco, mas não estou não. Estou ativado pelo Espírito Santo. Eu acordo clamando o nome. Vamos clamar o nome? Levanta as duas mãos, fala: Senhor Jesus. Não, não, não, fale alto, fala, aí tem que falar com gosto. Fala: Senhor Jesus. Mais forte, fala: Senhor Jesus. Eu quero declarar que este nome está sobre a minha vida, sobre os meus familiares, e nenhuma obra de espiritualista maligna vai tocar na minha família, porque eu e minha casa serviremos ao Senhor, e nenhum dos meus será interrompido a vida deles, sem que seja a vontade do Senhor. Agora diga alto: a vontade do Senhor é que sejamos, que tenhamos longevidade para expressar o reino. Aleluia. Glória a Deus. Voto de gratidão. Voto de gratidão. O que é um voto de gratidão? É você separar um dinheiro. E eu falei isso para a Rubê hoje. Eu sei que ela faz isso sempre e faz por nós, mas eu senti de dar um, vindo agora no carro, de dar uma oferta de gratidão. por algo que ainda não aconteceu, mas em Cristo Jesus vai acontecer. Já está determinado. Amém ou não? Amém? Voto de gratidão foi o que Jacó fez aqui no capítulo 28, verso 19. Diz assim: a este lugar deu o nome de Betel, casa de Deus, embora a cidade anteriormente se chamava Luz. Então em Betel, Jacó fez o seguinte voto: se Deus estiver comigo e me guardar no caminho por onde eu andar, cuidar de mim, provendo-me pão para comer e roupa para vestir, se eu voltar são e salvo para a casa de meu pai, Yahvé será o meu Deus. Até parece uma negociação, mas não é não. Jacó, ele era filho de quem? De Isaac. Isaac era filho de quem? De Abraão. Então Jacó foi ensinado desde pequeno, ele e Esaú, sobre o Deus que provê. E o Deus que provê, a provisão dele tem princípios para que ele seja justo. Para que ele seja justo. E ele é justo, ele é a justiça. Ele não poderia dar para aqueles que não estão semeando. O que Deus dá, se você estudar lá em Gênesis 6, ele diz assim: o homem é mau, mas eu darei a ele chuva, sol, todos os dias. O sol vai aparecer, vai haver chuva para a terra ser fértil. Isso eu vou fazer para a humanidade. Mas o princípio da prosperidade, Jacó entendia. Ele falou: se o Senhor for comigo, se eu voltar. Que homem inteligente. Fala para a irmã, pode ser irmã. Fala assim: seja um Jacó. Seja inteligente como Jacó. Ele falou: se o Senhor me abençoar, se eu ganhar, se eu for e voltar, se o Senhor me proteger dos meus inimigos, eu farei o seguinte, pai. Ele faz um voto de consagração. Verso 22: esta pedra que hoje coloquei como coluna será santuário de Deus, e tudo que me deres certamente, ele fará o que, irmãos? Hã? Devolverei a décima parte como que? Oferta de louvor. Se eu for bem sucedido, Deus, eu estarei aqui. Essa pedra será a sua casa. Aqui na igreja, eu darei no mínimo a décima parte. O dízimo. O dízimo. Você está negociando com Deus? Não. Se você estudar a Bíblia, para que nós tenhamos, nós temos que semear. Está escrito. E ele é justo. A justiça dele é assim. E se você quer um voto, se você quer algo extra, faz um voto extra. Essa semana, ontem, casal de empresários muito bem sucedido vieram falar comigo, talvez estão assistindo, não são de Goiânia. Muito bem sucedido mesmo. Estão subindo cada vez mais. E sobre uma questão, eles pediram uma orientação. E eles têm um faturamento alto, altíssimo. E eles queriam atingir um patamar maior. E está acontecendo. E eu falei para ela e para ele: Faz um voto. Vá naquele santuário e dobra seu dízimo se Deus fizer isto. Porque na hora que ele fizer, você vai lembrar do desafio. E você vai cumprir o desafio. Eu vou te dar o mesmo conselho. Se você está conformado com o que você tem, ótimo. Continue sendo abençoado desse seu dízimo. Mas se você quiser algo maior, dê um voto de gratidão antes de receber. Dê uma porcentagem para ele e faça com ele uma aliança. E Deus vai honrar a sua vida. Amém ou não? Quem precisa da máquina, levante a mão. Os irmãos iam até você. Quem precisa do envelope, você que está em casa, QR Code está na sua tela. Você pode Pix também, o Pix para você que nos ouve pela Fonte FM. Eu nunca aqui. É 62981594204. 62981594204. Você pode fazer também pelo Pix, mas faça com a seriedade de Jacó. Se o Senhor fala para ele: pai, eu vou semear essa oferta de gratidão antes de acontecer, e quando acontecer eu vou vir aqui e vou dizer: este é meu lugar, Deus me honrou, e eu vou continuar sendo fiel a ele. Amém? Mais alguém precisa? Se você precisa da máquina, só levanta a mão onde os irmãos estão. Se você tem dúvida, não sei se eu vou, se eu não vou, vai. Vai. Vai. E se você não quer dar, não dê. Mas se tiver em dúvida, entra. Deus vai honrar a sua vida. Levanta a sua mão onde você está e Deus vai abençoar você. Amém? Vamos ficar em pé, consagrando nossa oferta, nosso dízimo ao Senhor. Fique em pé. Marchou muito, né? Vai continuar marchando saindo daqui, em nome de Jesus. Fique em pé. Levante aí a sua comprovação da sua oferta e ore comigo. Fala: Senhor Jesus, eu creio, como Jacó, que foi bem sucedido nas empreitadas dele e voltou a Betel para te adorar. Eu creio, essa oferta, esse dízimo que eu vou fazer para ti e para sua obra, vai me levar a ser bem sucedido. Eu irei em todos os meus empreendimentos ser abençoados e protegido, em nome de Jesus, amém. Pode trazer aqui, colocar. Enquanto você vem, eu quero dar os avisos. Se quiser colocar aqui no altar também, faça. Vá até onde o gasofilácio depois. Essa semana, quarta-feira, nós estamos na quarta-feira do resgate, desafiando a todos, irmãos, para estarem aqui. A quinta-feira é feriado, é melhor ainda. Você vem, Deus está nos dando uma unção para resgatar, de força, de sabedoria, para que eu e você sejamos abençoados. Então, quarta-feira, eu e a Bispa Rubi estaremos aqui. Quem teve na quarta passada? Quem teve? Mas quem vai estar nessa quarta? Levante a mão. Traz alguém da sua família, alguém que você conhece. Realmente tem sido diferente e vai ser diferente, né? Por favor, Bispo Tony, Bispa Vera.
1: Bom dia, Igreja Fonte da Vida. Irmãos, quem aqui é casado? Deixa eu ver, né? Benção, né? Vocês acreditam? Dia 12 é o quê? Dia 12 de junho? Dia dos namorados. Vocês acreditam que eu vou fazer 38 anos de namoro com a minha princesa, apóstolo? Já pensou? Ó, mais de 30 anos comemorando aqui na Fonte da Vida. Graças a Deus. Nós vamos ter uma comemoração dia 12, aqui no Quinto Pavimento. Bom, a Bispa Vera vai falar e passa o vídeo aí, fazendo favor.
2: Bota o vídeo pra gente.

0: Amém, amém. 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Quem aqui quer passar o Dia dos Namorados no melhor ambiente? Um ambiente agradável, alegre, divertido, cheio de amor e cheio da presença de Deus. Tem coisa melhor do que isso? Não tem. Então nós estamos aqui a convidar todos vocês para estarem com a gente dia 12, às 8 da noite, no quinto pavimento, nosso anexo de eventos. 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
1: Vai ser uma bênção. Eu quero só falar que, infelizmente, eu não vim caracterizado, minha esposa não falou para ver, a culpa é dela. Tô brincando, não. Eu não vim, mas no dia eu venho, Afonso. No dia eu venho, a equipe está caracterizada aí, ó. Quem quiser mais informações, nos procure até o final, mas já pega o QR Code, faz a inscrição, porque vai subir amanhã.
0: Venha.
1: Deus abençoe a todos.
0: Porque teremos brinde pro melhor casal.
1: Ó, dá um abraço no seu marido aí e fala, ó, nem sanduíche dá R$180, então já faz a inscrição logo.
0: Obrigada.
1: Deus abençoe.
2: Bispa Vera, tem limite não, né? Até casais de 50 anos de casado são namorados.
0: Namorados, noivos, casados, independente da idade, venha receber o melhor. Obrigada.
2: Aleluia. Que bênção. Quem tem vestido de puá aí? Não é? Legal. É, mas, ó, né, era mais elegante, era, não era? Mais elegante? Pois é. É isso aí. Bom, nós temos aqui uma turminha nova para apresentar a igreja. Antes de chamar essa turminha nova para apresentar, eu quero conhecer quem está nos visitando pela primeira vez. Tem alguém aqui no salão nos visitando pela primeira vez? Faz um sinalzinho pra gente aqui. Mais alguém ali, um casal, tem mais alguém ali atrás, temos visitantes. Vocês poderiam se colocar de pé, senhora? Poderiam se colocar de pé, por favor? Aquelas pessoas, quem trouxe o visitante pode ficar de pé também. Fique de pé, vai. Talvez você tenha vindo pela televisão, a senhora. São muito bem-vindos na Igreja Fonte da Vida. Obrigado por estarem aqui e que não seja apenas uma

0: pode se assentar. Ao final, nós temos um lanche. Você vira ali, olha, antes de sair na última porta para fora, você vira à direita, tem um anexo aqui e prepararam um lanche delicioso para você que está nos visitando. Quem trouxe o visitante pode ir lá também. Apóstolo, vamos fazer um concurso de trazer visitante? Quem trouxer mais visitante vai ganhar uma Bíblia da Igreja Fonte da Vida. Quem aceita? Aceita? É sério? Eles aceitam um concurso? Quantos domingos, apóstolo? Hã? Até agosto. Uau, haja Bíblia, hein? Uau. Bom, aqui, ó, Bíblia Mulheres na Fonte, que se quiser dar aí de presente para as irmãs, viu? Tá linda a Bíblia. Agora, os nossos novos membros Fonte da Vida, aqui. Nós temos aqui o bebê Ravi Duarte Cruvinel, papai Enio Gonçalves Cruvinel, a mamãe Hélida Machado Oliveira Duarte. Por favor, suba aqui na frente. Se tiver vovô, vovó que queira acompanhar, tios, pode vir também, não é? O pastor talvez que te acompanhe. O bebê Samuel, não, a bebê, perdão, Luciana Camargo Nogueira, papai Samuel Nogueira e a mamãe Ohana Franciele Dias Camargo. Por favor, pode subir aqui. Pode vir irmãzinha também. Linda Luciana, pode subir. É, o bebê Otávio Botelho Namba, o papai Rodrigo Miranda Namba e a mamãe Amanda de Paulo Botelho Namba, pode subir.
1: Oi, tudo bom? Você tá boa? Mais aqui para o pessoal ver.
0: Isso, que maravilha! Podem subir as famílias. Os casais com os bebês, por favor, cheguem mais para frente um pouquinho. Isso, e as famílias ficam atrás. Aqui, por favor. Aqui. Isso, a mamãe aqui. Isso. Que bom. Quem? Ah, vocês estão acompanhando aí de Atlanta, Maria. Com o bispo Ricardo e a bispo. Que beijo para vocês. Aí são avós? Ah, os avós estão lá acompanhando em Atlanta, viu, gente? Que maravilha! Que bênção! Eu vou começar por aqui. Essa linda é a
2: Luciana. Luciana.
0: Oi, Luciana. Você é cor-de-rosa, meu bem. Você é linda, gente. Olha só, cor-de-rosa. Essa aqui é a irmãzinha? Como é que é o nome? Oi, Helena. Como é que é o nome?
3: Não sei.
0: Helena, linda. Esse rapaz aqui, de olho redondo, vovó. Como é que é o nome?
4: Ravi.
0: Esse é o Ravi. Oi, Ravi. Tudo bom? Ah, ganhei um sorriso. E esse rapaz aqui é o Otávio.
5: É o Otávio.
0: Oi, Otávio. Tudo bom com você, Otávio? Você tá bom, vovó? Tudo bom? Queridas crianças, olha só. Antes de... Vou ficar aqui, porque aí quem quiser tirar foto. Eu costumo dizer, e parabéns, viu? As famílias que estão aqui, pode vir, pode... É, vovó? Bisa, tem que ficar junto aqui, a Bisa. Que maravilha. Olha, essas crianças nasceram numa sociedade difícil, muito difícil, numa sociedade confusa, difícil, mas Deus confiou esse presente a vocês, pais. Deus confiou essa missão a vocês, de criá-los no temor do Senhor, de criá-los na bênção do Senhor, no caminho do Senhor, passando adiante a fé. Eu acho que a maior herança que se deixa para essas crianças é a fé em Deus. É isso que segura quando tudo mais balança na vida da gente. Então eu louvo a Deus pela vida de vocês e nós vamos orar abençoando cada criança, não é? Abençoando a Luciana, Ravi e o Otávio. Igreja, vamos receber essas crianças com a salva de palmas. Lindos e abençoados. Vamos orar por eles. Estenda as suas mãos para cá. Senhor, nós abençoamos o Ravi, Senhor. Abençoamos o Otávio, lindo. Declaramos que ele é cheio da graça do Senhor, cheio da saúde do

Abençoado por Deus. Amém. Senhor, nós abençoamos o Ravi, Senhor, declaramos que a unção, a graça do Senhor está sobre a vida dele, sobre a saúde dele. Abençoamos os pais, ó Deus, para guiá-lo no caminho do Senhor, em nome de Jesus. Senhor, abençoamos a Luciana, pequena Luciana, essa princesa abençoada, Senhor, e declaramos que a unção do Senhor, a graça do Senhor estará sobre estas crianças, Senhor, e sobre a Luciana, em nome de Jesus. Amém, amém, aleluia. Vocês podem descer por aqui. A Natália está ali para entregar um certificado. E depois podem tirar uma fotinho, guardar. Se a vovó conseguir descer aqui. Isso, pode ir por aqui. Isso. Só me entrega o... Ah, você vai pegar aqui o certificado da Luciana. Amém. Glória a Deus. Bom dia e abençoada semana para você, em nome de Jesus. Amém. Boa e abençoada macarronada de domingo. Quem recebe diz amém. Fala assim: não, bispa, não é macarronada, é frango assado. Seja o que for, né, pastor Rodney? Seja o que for, que seja muito abençoado na sua casa. Amém. Nós estamos falando por alguns domingos. Natália, Sidney, não, a Natália está esperando o nenê, não. Sidney, por favor, eu preciso da água aqui. Desculpa, você que está em casa me assistindo, perdão, aqui tudo é ao vivo, tá? Está acontecendo o culto aqui ao vivo, a cores, pela Fonte TV, essa TV que abençoa Brasil e fora do Brasil. Nós estamos falando sobre um reavivar. Estamos falando sobre um enchimento com o Espírito Santo. Quem foi tocado aqui? Quem sentiu o toque forte aqui? Tanto na hora de entregar no altar aquilo que por um acaso pesasse o coração, quanto depois na direção do apóstolo, lutando muralhas. De quem sentiu a presença do Espírito Santo? Eu senti. Eu senti. Eu gosto sempre de falar, de usar a expressão correta. É preciso que a gente aprenda a usar a expressão correta, inclusive para que haja reverência. Reverência e temor. A expressão correta é Espírito Santo de Deus. Vamos falar juntos? Um, dois, três e... Espírito Santo de Deus. É o Espírito Santo de Deus. É Ele que age nesta terra desde que o mundo era nada. Era caos, era nada. E a Bíblia diz que o Espírito Santo pairava sobre as águas, até que Ele próprio, Deus Criador de todas as coisas, disse: haja luz. Pum. E
o universo está se expandindo até hoje. Por que que o universo está se expandindo até hoje? Por que que o universo não parou? Porque a palavra de Deus é eterna. O que ele diz hoje e ele diz eternamente. Então o haja luz funciona até hoje, até hoje. Oh, glória a Deus, que você tenha temor de Deus. Temor não é medo, temor é respeito, reverência a Deus, ao Espírito Santo de Deus. Assim como o Espírito Santo de Deus agiu no Velho Testamento. Quem aqui já leu o livro de Ester na Bíblia? Levanta a mão, quem leu o livro de Ester? Aí ó, uma boa leitura para os clubes dos livros, viu? Boa leitura para hoje em dia, tá na moda, não é? Fazer clube do livro, o livro de Ester. Você sabia que no livro de Ester, se você leu, se você não leu, ou se você leu e não teve a curiosidade de prestar atenção nos detalhes, você sabia que no livro de Ester não tem a palavra Deus? Não tem. Por que, bispa, que não tem a palavra Deus? Se você leu o livro de Ester, Ester, ela era uma, como é que fala? Imigrante, não é? Ester era uma imigrante. Imigrante sem direitos na terra de Susã, na Babilônia. Ester estava lá. E Ester era órfã. Órfã de pai e mãe, criada por um tio ou criada por um primo. Eu acredito até que era primo. Primo. Tem traduções que falam tio, tem traduções que falam primo. Ester era criada por um primo. Órfã. Ester saiu da orfandade, órfã, imigrante, sem direitos. Ela saiu da orfandade para o trono, se tornou rainha da Pérsia. Quem faz isso? Quem faz isso, gente? Quem faz isso? Fala comigo, vamos lá, quem faz isso? Então, não era preciso ter a palavra Deus no livro de Ester, porque a mão invisível de Deus estava em todo momento, desde o nascimento de Ester até o dia que o Senhor a levou. Deus agindo em todas as coisas. Fala para o irmão que está do seu lado, mesmo quando você não vê. Mesmo quando ele não fala assim, ó, estou aqui. No livro de Ester não tem a palavra Deus, mas a ação de Deus agiu pelo Espírito Santo de Deus em todo o tempo. Então, vamos lá, eu gosto de estudar a palavra, gosto muito de estudar com você a palavra. Atos capítulo 1 de Atos, quem trouxe Bíblia aí? Atos capítulo 1, abre a Bíblia em Atos capítulo 1, Mateus, Marcos, Lucas, João, Atos, Atos dos Apóstolos. Então depois dos Evangelhos, vem logo o livro de Atos. Atos capítulo 1. Vou começar no versículo 6.
Atos capítulo 1, versículo 6. Então os que estavam reunidos com Jesus lhe perguntaram: será este o tempo em que o Senhor irá restaurar o reino a Israel? Eles esperavam um rei físico, um rei que livrasse Israel do domínio de Roma, da escravidão de Roma. E Jesus veio, morreu, ressuscitou, isso aqui é depois da ressurreição. E neste momento, poxa, Jesus ressuscitou, venceu a morte. Será esse o tempo que o Senhor vai restaurar o reino? Jesus disse o seguinte, versículo 7: não cabe a vocês conhecer tempos e épocas que o Pai fixou pela sua própria autoridade. Fala para o irmão que está do seu lado, não fica preocupado com o tempo. Não fica preocupado com o tempo. Não fica preocupado com o fim do mundo. Não fica preocupado com o fim dos tempos. Sabia que ontem, lá na região de Massachusetts, o bispo Davi está lá, na região de Massachusetts, meu neto ouviu, caiu um. Não fica preocupado com o fim dos tempos. Sabia que ontem, lá na região de Massachusetts, o bispo Davi está lá, na região de Massachusetts.

Não se preocupa com isso, porque agora ele completa: mas vocês receberão poder ao descer sobre vocês o Espírito Santo de Deus, e serão minhas testemunhas, tanto em Jerusalém, como em toda a Judeia e Samaria, e até os confins da terra. Começar pelo fim. O que, é confins? Quem sabe o que, é confins? Aí, meu irmão, é isso aí mesmo. Confins da terra, confim, fim, confim. Até toda a terra ser cheia da glória de Deus, fim, confim, até os confins da terra. Todos os povos, línguas, nações conhecerem que Jesus Cristo é o Senhor. Amém, né? Aqui em Goiânia tem gente que não sabe que Jesus Cristo é o Senhor. Se você quer que a igreja seja arrebatada, ou se você quer que o reino venha, nós precisamos do poder do Espírito Santo para ser testemunhas. Recebereis poder. E eu te pergunto: poder para quê? Poder para tremer aqui na frente? E ó, que a gente treme. Não sei se você já tremeu aqui na frente, eu já. Uma vez eu fui tomado, uma vez não, algumas vezes, uma tomada pelo Espírito Santo, que eu sentia que saía energia da minha mão. E ó que eu não gosto desse negócio assim não. Eu não fiz isso não. Né? Porque mas saía energia da minha mão. E não é resistência ao Espírito Santo não. Eu já vi gente pular dessa altura. Se você não viu, eu já vi. Eu já vi gente tomada pelo Espírito Santo que não conseguia falar português mais. E ficou assim 2, 3 dias. Recebereis poder. E eu pergunto de novo para você: poder para quê? Poder para quê? Por que que nós precisamos ser cheios do Espírito Santo? Gente, na Bíblia tem relato. Qual foi a pessoa, a menor pessoa que recebeu o poder do Espírito Santo? Quem sabe? Quem sabe? Está escrito, você sabe, nós já pregamos sobre isso. Especialmente no Natal, quem foi a menor pessoa a receber o poder do Espírito Santo? João Batista, no ventre da mãe. A Bíblia diz que quando Maria saudou a Isabel: salve Isabel, o bebê aqui estremeceu. Quem conhece o ministério do Espírito de João Batista, que veio para aplanar os caminhos do Senhor, foi o menor. Sabe quem foi? Ah, eu nem sei, né, apóstolo? O mais idoso a receber, a ser cheio do Espírito Santo? Nem sei, porque aqueles patriarcas viviam 900 anos. Enoque, não é? Cheio do Espírito Santo, cheio do Espírito Santo de Deus. Por favor, olha bem para a pessoa que está do seu lado, quer seja esposa, esposo, diga para ele ou para ela, diga: você precisa ser cheio do Espírito Santo. Põe a mão na sua cabeça agora, olha e diga assim:

preciso ser cheio do Espírito Santo. Recebereis poder. Poder para quê? Em primeiro lugar, para ser testemunha. Em Hebreus fala da grande nuvem de testemunhos que existe. O seu testemunho sobe diante de Deus. E irmãos, combina aqui comigo, me dá a sua atenção aqui. Testemunhar não é fácil. Não. Quando eu falo de ser missionário, aí todo mundo quer, não é? Quando eu falo talvez ir, ou de cantar aqui na frente e tal. Mas quando a gente fala de testemunhar, é testemunhar no dia a dia. É lá dentro da sua casa. É ser um testemunho vivo de Jesus Cristo. Ser uma carta de Deus à sociedade. Isso não é fácil. É como no livro de Esther, você não precisa carregar uma bandeira ou carregar a sua Bíblia no trabalho, aonde for, seria bom que carregasse, mas não precisa. Mas as pessoas que olharem para você têm que dizer: esse é um filho de Deus, essa é uma filha de Deus. Amém, amém. Quem diz amém comigo? É ser testemunha. É ser testemunha no trânsito, é ser testemunha na casa, é ser testemunha na empresa. E sereis minhas testemunhas. Olha só. Oh, testemunha de que Jesus Cristo morreu por mim e ressuscitou. Eu tinha 11 anos de idade, 11, estava na quinta série, no colégio Rui Brasil, colégio estadual Rui Brasil. Minha mãe dava aula lá, era brava para chuchu, só Jesus sabe. E eu estudava lá, colégio Rui Brasil, 11 anos de idade. O Espírito Santo tinha me encontrado numa reunião de oração, uma reunião de oração, como muitas na igreja. Uma irmã veio e pôs a mão na minha cabeça, e eu estava de joelho assim orando. Eu nem lembro pelo que eu estava orando. Eu lembro que eu dei um salto, porque me encheu alguma coisa, e eu comecei a falar em línguas. Tá. 11 anos de idade, colégio Rui Brasil, fizeram uma roda assim, e eu não sei porquê, também sabe-se lá porquê, a professora começou a perguntar: de que religião você é? De que religião você é? De que religião você é? Né? Anos 60, entre anos 60 e anos 70, a religião predominante no Brasil era o quê? Catolicismo, não é? De que religião você é? Por que que essa, devia ser moral e cívica a matéria? De que religião você é? De que religião você é? De que religião você é? Chegou na minha vez. Qual é a criança que não se sente intimidada? Quando chegou na minha vez, eu olhei para ela e falei assim: eu sou crente no Senhor Jesus Cristo. Eu sou crente no Senhor Jesus Cristo. Aí foi passando: que religião você é? Religião? 40 alunos. Só eu e uma outra menina tiveram coragem de dizer: eu sou crente no Senhor Jesus Cristo.

0: na família, sem intimidação, na faculdade federal. Hoje em dia os pais, não é, bispo? Não querem, os pais com princípios cristãos, não querem que seus filhos entrem numa federal. Mas eu vou dizer uma coisa, a educação no Brasil não pertence ao diabo, não. A educação no Brasil pertence a Jesus Cristo. E o Senhor vai te usar, viu, universitário? Pode aplaudir o Senhor. O Senhor vai te usar, universitário. Nós temos aqui algum professor universitário? Ali atrás temos um, né? Aqui na frente temos outro. Mais alguém que é professor em faculdades? Aqui, outro. Eu gostaria que vocês ficassem de pé, por favor. Os professores universitários, tem aqui professores de segundo grau. Na minha época era segundo grau, agora é segunda fase, não é? É. Tem professores aqui de segundo grau? Levanta a mão. Por favor, fique em pé, meu irmão. Você é obreirão, fonte da vida aqui. Fique em pé, minha irmã. Professoras de segundo grau aqui. Tem professores de primeira fase? Levanta a mão. Isso, fique em pé, por favor. Fique em pé. Eu vou interromper aqui a palavra por um momento, porque a palavra de Deus diz: recebereis poder ao descer sobre vós o Espírito Santo e sereis minhas testemunhas. Apóstolo, você pode orar por esses professores aqui? E a igreja vai concordar comigo. E você que está em casa, nós vamos declarar: a educação no Brasil pertence a Jesus.
1: Amém.
0: Aleluia.
1: Aleluia. Queria que a igreja voltasse as mãos na direção deles. Como esses são tementes a Deus, o diabo colocou muitos deles, tanto no primeiro como no segunda etapa, quanto na universidade. Mas aonde está a luz, as trevas saem. Vamos orar pelos irmãos. Que eles sejam luz e sejam exemplos na sala de aula, para que eles não só ensinem o que o currículo determina que eles ensinem, mas com testemunho eles possam levar muitos a Cristo Jesus. Amém? Então ore comigo, estenda as mãos na direção deles. Repita, por favor, fala: Senhor Jesus, nós não aceitamos a educação do nosso país ser tomada pela mente do anticristo, mas declaramos agora que esses irmãos serão cheios do poder do Espírito Santo, e o Espírito Santo é sabedoria, e que eles nessa sabedoria, neste poder, possam ocupar os espaços na educação e possa influenciar milhares e milhares de jovens, Senhor, que passarão na sala deles, em nome do Senhor Jesus. Amém e amém.
0: Aleluia! Abre a sua Bíblia em Lucas, capítulo 24 de Lucas. Lucas, capítulo 24, Mateus, Marcos, Lucas. 24, começando no versículo 46. 24:46. Guarde estes textos. Se você não trouxe uma Bíblia, um papel, pode printar a tela, não é? Está lá em cima, olha, Lucas 24:46. Para você ler em casa novamente. Diz aqui, versículo 45. Eu vou começar no versículo 45. Jesus Cristo teve um ministério dele aqui na terra. Jesus Cristo morreu, ressuscitou, mas os discípulos, os 12 apóstolos, 70 discípulos que ele enviou, pregando 2 a 2, e outros discípulos e discípulas de Jesus, não tinham entendimento. Então aqui, olha, versículo 45 diz: então lhes abriu o Espírito Santo em Jesus, lhes abriu o entendimento para compreenderem as Escrituras, e disse-lhes: assim está escrito que o Cristo tinha que sofrer e ressuscitar dentre os mortos ao terceiro dia, e que em seu nome se pregasse arrependimento para remissão de pecados em todas as nações, começando em Jerusalém. Vocês são testemunhas destas coisas. Eis que envio sobre vocês a promessa do meu Pai. Permaneçam, pois, na cidade, até que vocês sejam revestidos do poder que vem do alto. Batismo com o Espírito Santo é poder que vem do alto. Batismo, a palavra batismo quer dizer imergir. Quem foi batizado nas águas aqui? Quem lembra? Ai, é uma delícia. Quem não foi batizado nas águas está perdendo metade da sua vida. Porque é uma delícia. O que que é o batismo nas águas? É a identificação com Cristo. Eu morri lá embaixo para o pecado. Eu morri para os desejos satânicos na carne humana. Lá embaixo. Identificação. Ato profético. E eu levanto, glória a Deus, levanto com Cristo Jesus para reinar em vida. O batismo com o Espírito Santo é imersão também. Tempo seco. O batismo com o Espírito Santo é imersão também. Quem crê em Jesus, e eu sei que você crê, por isso você está aqui. Eu sei que você quer crescer, por isso você está aqui. Eu sei que Deus te marcou, por isso você está aqui. Mas é preciso ter esta experiência ímpar. É uma experiência pessoal, ímpar e sobrenatural com o Espírito Santo. Isso é o batismo com o Espírito Santo. E aí a pessoa pode ter a evidência dos dons espirituais. Nós temos, olha, rapidinho, já são 12:05, mas rapidinho. Eu quero que você leia aqui 1 Coríntios 12. Vamos para 1 Coríntios 12. Depois de João, depois de Atos, depois de Romanos, vem 1 Coríntios, capítulo 12, versículo 1. Irmãos, não quero que vocês sejam desinformados quanto aos dons espirituais. Vocês sabem que quando eram gentios se conduziam a ídolos mudos, etc e tal. Versículo 3. Por isso quero que entendam que ninguém que fala pelo Espírito Santo de Deus afirma: maldito seja Jesus. Ninguém que esteja cheio do Espírito Santo é capaz de dizer isso. Maldito seja Jesus, anátema Jesus. Assim como ninguém pode dizer: Senhor Jesus Cristo, a não ser pelo Espírito Santo. Vamos dizer? Levanta sua mão e diga bem alto: Senhor Jesus Cristo, aleluia. Sejam cheios do Espírito Santo, aleluia. Ora, versículo 4: os dons são diversos, mas o Espírito é o mesmo. Assim como a diversidade de ministérios, uns são chamados para cantar, outros são chamados para amar, outros são chamados para presidir, outros são chamados para administrar ministérios, mas o Espírito é o mesmo. Por outro lado, versículo agora, há diversidade nos serviços, mas o Senhor é o mesmo. Há diversidade nas realizações, mas o mesmo Deus é que opera tudo em todos. Versículo 7, eu quero que você fixe bem aqui. Queria que você lesse junto comigo. Desculpa aí você que está em casa, eu ser professor aqui, mas eu quero que a minha turma repita comigo. Então vamos lá repetir? 1, 2, 3 e...

Espírito. A manifestação do Espírito, aquele negócio que você sente aqui na frente quando põe a mão no altar, aquele negócio que você sente que dá vontade de chorar, alguns pulam, outros balançam a mão, alguns riem, outros choram. A manifestação do Espírito é visando um fim proveitoso, não é para terminar aqui e você sair lá fora e continuar numa vida carnal. Não é para você sair daqui e ir lá para fora e continuar mentindo, continuar manchando o testemunho. É para que o Espírito Santo glorifique a Deus na sua vida. É para que a sua família seja restaurada. Oh, meu Deus! Ai, Jesus, desculpa, mas eu tenho que colocar isso aqui na tela, olha. Marcos capítulo 16, versículo 15. Joga na tela para mim, Marcos 16, 15. Aleluia! Disse-lhes, fala para o irmão que está do seu lado, é para você também. Tá fraco. Vamos lá. Disse-lhes: vão por todo mundo e preguem o evangelho a toda criatura. Próximo versículo 16: quem crer e for batizado será salvo, quem porém não crer já está condenado. 17: e estes sinais acompanharão aqueles que creem. Fique em pé comigo. Quem crê e está cheio do Espírito Santo, marchou em volta do Jericó aí que te afrontava. Vamos lá, vamos ler juntos aqui, olha lá. Estes sinais acompanharão aqueles que creem. Oh, em meu nome expulsarão demônios. Fala, sai em nome de Jesus. Gente, na minha casa, não estou comparando, viu? Os amantes aí de cachorro, eu não estou comparando. Estou só dando um exemplo. Na minha casa, eu tenho um cachorrão, chama Sansão, desse tamanho. Ele acha que manda no apóstolo, em mim não. Ele acha que ele manda no apóstolo, em mim não. Quando a gente fala assim, Sansão, vai para lá, Sansão, para com isso. Você acha que ele sai? Mas de jeito maneira, de jeito. O apóstolo briga com ele, vai, sai, Sansão, de jeito maneira. Mas quando ele vê que a gente está sério, Sansão, sai daqui. Ele vai lá para o canto dele. Se um animal é assim, que dirá o capeta? Se você não agir com autoridade, não é grito, é autoridade na sua voz. Se você não assumir, estes sinais acompanharão aos que creem. Quem crê aqui? Quem está cheio do Espírito Santo aqui, estes sinais acompanharão. Em meu nome expulsarão demônios. Em nome de Jesus vamos treinar. Sabe aquele demônio que te afronta lá na sua casa? Eu vou conseguir terminar. Sabe aquele demônio que te afronta lá na sua casa? Em nome de Jesus, levanta a mão e diga: sai! Em nome de Cristo Jesus. Sabe aquele espírito maligno que te afronta lá na sua empresa, com os seus vizinhos? O vizinho não é o demônio, não, mas o espírito maligno age na vida dele. Levanta a sua mão e fala: sai em nome de Jesus. Em nome de Cristo Jesus, em meu nome expulsarão demônios, falarão em novas línguas.
Falar em novas línguas é o primeiro dom, é o dom que às vezes abre, mas não é o único. Falarão em novas línguas. Próximo versículo. Pegarão em serpentes e se beberem alguma coisa mortífera, não lhes fará dano algum, não lhes fará mal. Se impuserem as mãos sobre os enfermos, eles ficarão curados. Sinais que acompanham. Igreja brilhante, igreja não tem que ter medo. Igreja tem que sair daqui para testemunhar. Igreja tem que sair daqui não para brilhar, mas para iluminar. Iluminar.

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1: E uma ótima tarde para você ouvindo aqui a Fonte. A partir de agora a gente começa mais uma edição do Top 5, as músicas mais pedidas durante toda essa manhã de domingo. Fizemos aquele super apanhado e, claro, você confere a sua música. Vamos começar mais um Top 5 com Forest Frank, Celebration.
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0: E essa é sua Fonte FM. Você ouviu junto comigo o Top 5, as músicas mais pedidas durante toda essa manhã de domingo. Fizemos aquele super apanhado e, claro, por aqui a gente agradece a sua participação, a sua indicação de música. Lembrando a você que hoje o nosso apóstolo César Augusto vai estar ministrando na sede, na Quinta Radial, frente ao Campo do Goiás. E você é nosso convidado todo especial. Venha você e traga toda a sua família. 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
0: E boa tarde pra você, bem-vindo, Fonte FM 92.3, por aqui o Júnior, e a gente continua aqui com Hora Extra, nesse domingão abençoado. E aí, me conta, me fala, como que tá o seu domingo, tá uma bênção? E mais, vai participando aqui pelo nosso WhatsApp, que é o 998369866, Danianque e Alex Surdo, aumenta aí o seu volume. Boa tarde pra todo mundo, bom domingo.
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0: Fonte FM, 1:12, boa tarde.
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2: Boa tarde para você, 1:24.

E essa é a fonte. Continua aqui o Hora Extra, agradecendo também a sua participação, a você que tá mandando mensagens pra gente aqui pelo nosso WhatsApp. Seja sempre bem-vindo por aqui, fique à vontade. Bom domingo, bom início de semana. E a gente continua aqui com muita música boa pra você. Aumenta aí o seu volume.

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0: E pra você aqui na Fonte, bem-vindo. A gente continua aqui com Hora Extra. Muita música boa e cheia de unção. E você ainda participa com a gente aqui pelo nosso WhatsApp, que é o 998-369866. Bom domingo, bom início de semana pra você. Seja bem-vindo. Tá na Fonte, claro, tá na benção.

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E boa tarde pra você, bem-vindo, porque o Júnior, a gente continua aqui com Hora Extra, muita música boa pra você nessa tarde maravilhosa de domingo. Aumenta aí o seu volume e o nosso WhatsApp é 998369866. E agora tem Robert Lucas, ele faz. Essa é a fonte. Boa tarde pra todo mundo.

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0: 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Boa tarde.
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0: E boa tarde para você acompanhando aqui a nossa programação nos 92.3. A gente continua aqui com o Hora Extra, muita música boa para você nesse domingão abençoado. Um forte abraço para você em casa, para você aí motorista de aplicativo, ouvindo aqui a nossa programação em alto e bom som. Bem-vindo por aqui, fica à vontade e a gente continua. Aumenta aí o seu volume.
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0: 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Boa tarde.
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na fonte, tá na bênção, 2h47. Que maravilha, que bom que você tá aqui nos 92.3. Um excelente domingo pra você aí. Bem-vindo por aqui, fica à vontade. E a gente continua aqui com o Hora Extra. Participação aqui pelo nosso WhatsApp, que é o 998369866. Tá na fonte, claro, tá na benção.

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0: E essa é a Fonte FM 92.3, para você ouvir da fonte, tudo de bom para você. Bem-vindo por aqui, fica à vontade com a gente aqui na nossa programação. Para você de Goiânia e região metropolitana, um forte abraço para todo mundo. Já abrindo muito bem por aqui, as mais pedidas, o sonho dele na 20ª posição, Fernandinho, eis que estou à porta. Essa é a Fonte FM, tá na fonte, tá na bênção.
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0: E tá rolando por aqui as mais pedidas da semana, as músicas que você indicou aqui na nossa programação. Fizemos sim aquele super apanhado, 16ª posição, Teu Amor Não Falha, o sonho dele, Marcos Salles, Brunoli com Gratidão, Elevation Your Ship, Júlia Vitória e Aníbal Soares, Canção dos Redimidos, e abrimos essa hora com ele, Fernandinho, eis que estou à porta, tem o nosso intervalo, daqui a pouquinho a gente volta com muito mais pra você. Tá na fonte, tá na benção.
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0: Que vamos, essa é a Fonte FM 92.3. Estamos aqui com as mais pedidas da semana. Agora você confere a 15ª posição. André e Felipe, só o começo. Essa é a Fonte FM. Seja bem-vindo. Boa tarde pra todo mundo.
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0: Muito obrigado a você que está mandando mensagens aqui no nosso WhatsApp, você que está participando aqui da programação. Estamos aqui com as mais pedidas da semana. Sexta posição, Escape com Renascer Praise. Ainda tivemos Nana Azevedo e a Aishla, Deus Vai Fazer, que ainda é Maverick City. F-Hop Music com o Tu És e a Maria Marçal na décima posição. Tem o nosso intervalo aqui, porque a gente está de volta e você confere comigo a quinta música mais pedida aqui na Fonte.
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0: E tamo de volta. Fonte FM, essa rádio é uma benção, porque o Júnior, estamos com as mais pedidas da semana, as músicas que você indicou aqui na programação. Fizemos aquele super apanhado e, claro, você curtindo aqui a sua indicação de música na programação da Fonte, aqui nos 92.3. E agora, na décima posição, Maria Marçal, aumenta aí o seu volume. Essa é a Fonte.
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0: Fonte FM, mais uma Pedras Vivas. Se tua presença comigo não vai, aqui na sexta posição das mais pedidas, uma carta viva. Getaway Worship com Paulo Neto. E ainda tivemos Getaway Worship em espanhol. Já pensou em Suelen, acende outra vez. E aí do Marcos Salles com a Sara Beatriz. Rei meu, essa é a Fonte FM, tem intervalo. Daqui a pouquinho você confere comigo a quinta música mais pedida durante toda a programação. Segura aí, não sai não.
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0: Tá na Fonte, tá na bênção. 4:23.

0: Ponte FM, essa rádio é uma bênção e a gente continua aqui com as mais pedidas da semana, as músicas indicadas pelos nossos ouvintes. Quinta posição, Get Worship em espanhol, Dançando. Aumenta aí o seu volume, essa é a fonte.
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0: 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Serão 5 domingos consecutivos com o tema Avivamento na Fonte da Vida, crendo que o Espírito Santo será derramado poderosamente sobre a igreja, especialmente na sede Goiânia, 18 horas, com ministração do nosso apóstolo César Augusto. Mais informações, 4007-2910.
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0: E um forte abraço pra todo mundo, pra você que tá mandando mensagens aqui no nosso WhatsApp. Seja bem-vindo, fique à vontade com a gente. E você conferiu aqui a música mais pedida durante toda a semana, Felipe Rodrigues com Tudo é Perda. Essa música é linda, maravilhosa, já faz parte dos louvores das igrejas. E ainda tivemos o Thales Roberto com Gratidão, Drops é Ele, Pedras Vivas, O Teu Poder. E ainda tivemos Gato Worship em Espanhol dançando na quinta posição. E vamos sim agora fazer aquele super apanhado do que rolou nessa hora. Tivemos o Escape na sexta posição com Renascer Praise, Nani Azevedo e a Enchila, Deus Vai Fazer, Maverick City, F-Hop Music com Tu És, ainda Maria Marçal aqui na programação da Fonte. Forte abraço pra todo mundo, continue por aqui nos 92.3. A qualquer momento você confere junto comigo mais uma edição aqui das mais pedidas. Tá na Fonte? Claro, tá na bênção. Lembrando a você do nosso Disco Coração, que é 4007-2910. Do outro lado da linha tem um pastor, tem uma pastora que vai te atender, que vai orar com você. Disco Coração 4007-2910.
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1: Muito bem, Fonte FM, essa rádio é uma benção. Bom domingo pra todo mundo. Continue junto com a gente aqui na nossa programação. E aí, tudo bem com você? Como é que tá esse domingão, esse início de semana? É uma benção, que maravilha, né, gente? Olha, muito obrigado pela sua audiência, por estar junto com a gente aqui na nossa programação. Deus te abençoe. Você motorista de aplicativo, Goiânia e região metropolitana. Então, o pessoal sempre nos dá essa audiência maravilhosa. Um grande abraço para todo mundo aí. Deus te abençoe. Continue com a gente aqui na nossa programação. E hoje também, e a nossa transmissão ao vivo, direto ali da sede, na Quinta Radial, frente ao Campo do Goiás. E você é nosso convidado todo especial. Venha estar junto com a gente. E agora tem Gessé Alcântara e a Sara Evelyn com Vigia 55.

Muito bem, essa é a Fonte FM. Boa tarde pra todo mundo. 5h15, Shark Gailing. Lembrando a você que neste domingo na Igreja Fonte da Vida, é um domingo muito especial, é um domingo de avivamento na Igreja Fonte da Vida. Hoje mesmo já tivemos duas reuniões, 7 da manhã e também às 10, próxima reunião agora a partir das 18 horas, e você é nosso convidado, nosso convidado todo especial para participar deste avivamento na Igreja Fonte da Vida. Creio que o Espírito Santo será derramado poderosamente sobre a igreja, especialmente na sede de Goiânia, às 18 horas, e você é nosso convidado, nossa convidada, vai estar com a gente. Mais informações, 4007-2910, e a gente segue aqui na Fonte. Agora tem Diante do Trono.

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Muito bem, a gente continua aqui com esse Tarde 92 aqui, com esse Hora Extra maravilhoso. Continua com a gente aqui na nossa programação. Lembrando que hoje é dia de avivamento na Igreja Fonte da Vida. Daqui a pouquinho, a partir das 18 horas, você participa com a gente. E ainda transmissão ao vivo, Fonte FM 92.3 e também pela Fonte TV, canal 5. E agora tem Robert Lucas com Ele Faz. Aumente o seu som. Bom domingo para todo mundo, bem-vindo por aqui, fica à vontade com a gente. Para você que está mandando mensagem no nosso WhatsApp, muito obrigado, Deus te abençoe. Continue por aqui.

Esse é o Ministério Pedras Vivas com Propósito. Agora faltando 12 para 6, continue com a gente aqui nos 92.3. Está na fonte, está na bênção. É isso aí, gente. Tudo bem com você? Como é que tá essa tarde de domingo aí? Tá uma bênção. Que maravilha, né? Que bom que você tá com a gente. Deus te abençoe muito, onde quer que você esteja, em casa, no carro, ouvindo também pela internet. Então, um grande abraço para todo mundo. Lembrando que hoje, na Igreja Fonte da Vida, você participa de um culto muito especial, culto de avivamento na Fonte da Vida, especial na sede Quinta Radial, frente ao Campo do Goiás. Hoje mesmo já tivemos duas reuniões, às 7 da manhã, às 10, próxima reunião, agora às 18 horas, ministração com a nossa apóstola César Augusto. Para você, é nosso convidado, nossa convidada toda especial, tá bom? 4007-2910, você fica sabendo também toda a programação da Igreja Fonte da Vida. Vem estar com a gente aí, tá? 4007-2910. E a gente vai seguindo aqui na fonte, Mali Borges. Amo o Senhor, essa música é linda, maravilhosa. Claro, vai para você que tá aí junto com a gente, aqui nos 92.3. Essa é a Fonte FM, a Rádio da Benção.

0: Esse é o Anderson Freire com o Marcelo Marques. Que música linda, essa é maravilhosa. Mais um aqui na programação da Ponte FM. A você aí um excelente fim de tarde. Já um bom início de noite para todo mundo, né? Para você que tá acompanhando a gente aqui nos 92.3. Essa música é linda, né? Estou te esperando. É mais um aqui, tá, da nossa programação aí para você, né? Daqui a pouquinho também tem a nossa transmissão ao vivo, direto ali da sede Quinta Radial, frente ao campo do Goiás. Você é nosso convidado todo especial neste domingo em todas as igrejas Fonte da Vida. É um domingo muito especial, é domingo de avivamento na igreja Fonte da Vida, tá? Daqui a pouquinho tem a nossa transmissão ao vivo, ministração com o nosso apóstolo César Augusto. Vem estar com a gente, não perca esse avivamento, tá? Em todas as igrejas Fonte da Vida, da Especial 7, Quinta Radial, frente ao campo do Goiás. Venha estar junto com a gente aí, tá bom? Vamos aqui para o nosso intervalo. Daqui a pouquinho a gente volta. Tá, lembrando também, tá, que esse culto maravilhoso, tá? Esse avivamento da Fonte da Vida vai ter a transmissão ao vivo aqui pela Fonte FM, tá? Então fique ligado, fique ligada aqui na nossa programação. 6:02, boa noite.
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1: Essa rádio é uma benção. Boa noite pra todo mundo. Continua aqui o Hora Extra. Eu sou o Júnior, muito prazer, tá? Que Jesus te abençoe. Tenha uma semana abençoada, repleta das bênçãos do Senhor na sua vida. Bem-vindo por aqui, fica à vontade daqui a pouquinho de a nossa transmissão ao vivo, direto ali da 7ª Radial, frente ao Campo do Goiás. Lembrando que hoje, neste domingo, em todas as igrejas Fonte da Vida, é um domingo muito especial, é domingo de avivamento na Fonte da Vida. Daqui a pouquinho tem ministração com o nosso apóstolo César Augusto. Mais informações, 4007-2910. E a gente vai seguindo Eli Soares. Jesus Cristo mudou meu viver. 6:05. Boa noite para todo mundo. Bem-vindo por aqui, fica à vontade com a gente, para você em casa, no trabalho, para você Goiânia e região metropolitana, seja bem-vindo por aqui, fique à vontade. Essa é a Fonte. Tá na Fonte? Claro, sempre. Tá na bênção.

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0: Fonte FM, essa rádio é uma benção. Boa noite pra todo mundo.
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0: E a gente segue daqui a pouquinho até a nossa transmissão ao vivo, direto ali da 7. Agora tem F-Hop Music.

Fonte FM 6h34, boa noite para todo mundo. Daqui a pouquinho tem a nossa transmissão ao vivo, direto ali da sede, na Quinta Radial, frente ao Campo do Goiás, com ministração do nosso apóstolo César Augusto. E aqui a gente vai seguindo, agora tem Felipe Vilela, uma história. Pra quê?

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1: 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Muito bem, essa é a Fonte FM. Boa noite pra todo mundo. Agora são 6h50, 10 faltando pra 7. Mas daqui a pouquinho tem a nossa transmissão ao vivo, direto da sede, na Quinta Radial, frente ao Campo do Goiás. E a gente vai seguindo o Ministério Fonte da Vida.
2: Levanta a mão do seu irmão. O Senhor está aqui. Deixa ele mover as águas da sua vida. Feche os seus olhos.

0: agora continue orando com seu irmão. Passe alguns minutos orando. Fala, Deus, move, move na minha vida, move na nossa família, move no nosso país. Vamos passar alguns instantes orando. Fala, Deus, responde meus pedidos de oração.
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0: Elevation Your Ship aqui na Fonte. Agora sim, vamos direto para a nossa sede, Quinta Rádio Alfa Entre o Campo do Goiás, para mais uma transmissão ao vivo dessa reunião maravilhosa, Avivamento na Fonte da Vida. Tá na fonte? Tá na bênção.
1: Porque eu, Senhor, não mudo. Quem é que muda é a gente, né? A gente que tem dia que pensa de um jeito, depois pensa de outro. Deus não. Deus não muda. Por isso vocês, filhos de Jacó, não foram destruídos. Desde os dias dos seus pais, vocês se afastaram dos meus estatutos e não os guardaram. Voltem para mim e eu voltarei para vocês, diz o Senhor dos Exércitos. Mas vocês perguntam: como havemos de voltar? Será que alguém pode roubar a Deus? Mas vocês estão me roubando e ainda perguntam: em que te roubamos? Nos dízimos e nas ofertas. Verso 9: com maldição vocês são amaldiçoados, porque estão me roubando, vocês, a nação toda. Tragam todos os dízimos à casa do tesouro, para que haja mantimento na minha casa. Ponham-me à prova nisto, diz o Senhor dos Exércitos, se eu não lhes abrir as janelas do céu e não derramar sobre vocês, o que está escrito aí? Bênção sem medida. Por causa de vocês, repreenderei o devorador, para que não consuma os produtos da terra, e não deixarei que as suas videiras nos campos fiquem sem frutos, diz o Senhor dos Exércitos. Todas as nações dirão que vocês são felizes, porque vocês serão uma terra de delícias, diz o Senhor dos Exércitos. Amém? Glória a Deus pela palavra de Deus. Amém? Aqui eu quero rapidamente levantar alguns pontos com você para que a gente aprenda de forma didática. O Senhor começa falando que Ele não muda. O Senhor é imutável. Tudo que está na palavra de Deus, que Deus escreveu, que Deus deixou registrado, que servia 2000 anos atrás, serve hoje. Todas as promessas de Deus que foram escritas há 2, 3, 4 mil anos, serve para os nossos dias hoje. E aqui Deus está chamando na regulagem, porque Deus é Pai, Deus é Deus que corrige. E quando você vai para o original, eu peço perdão para você, está anotado na minha Bíblia, mas é na outra Bíblia que eu estudo e eu não me recordo agora, o termo no original aqui para roubo, porque existe diferença, existe o roubo, o termo, por exemplo, que a Bíblia descreve e chama Judas de ladrão, porque Judas roubava lá da bolsa de ofertas. Judas, discípulo de Jesus, vocês estão lembrando? Amém? Esse termo usado para quando fala que Judas roubava ali da bolsa de ofertas, era o termo usado para aquele que rouba sem ninguém ver. É igual o batedor de carteira que a gente tem aqui. E o roubo utilizado aqui nesse texto era o roubo, por exemplo, que definia e que falava a respeito de Barrabás. É o assalto à mão armada. É aquele que toma, que a pessoa está vendo. Alguém aqui já foi assaltado? A mão armada? Eu já. A pessoa está com uma arma, está com uma faca, está com alguma coisa e ela toma de você. É essa expressão usada aqui no original. Porque, meus queridos, a palavra de Deus diz que o dízimo não é nosso. Se você não entrega o dízimo na casa do Senhor, aqui ele fala na casa do tesouro, é na igreja, dízimo tem endereço certo, eu não posso querer dar o meu dízimo onde eu quiser, onde eu imaginar, é na igreja onde você congrega. Você vai comer num restaurante e fazer o pagamento para outro restaurante? Não existe isso. Dízimo é na igreja local, na igreja em que congregamos. E se você não entrega o seu dízimo, você está roubando a Deus, é um assalto à mão armada. Você está com algo que não te pertence, que não é seu, porque é de Deus. Nós não somos dono do nosso dinheiro, nós somos mordomos. E a palavra de Deus é clara, é 10%. Mas aqui, quando a gente lê a Bíblia com atenção, quando o Senhor responde para o seu povo em que o povo está roubando, Deus fala nos dízimos e nas ofertas. Provérbios nos ensina que aquele que retém aquilo que deveria dar cai na miséria, cai na pobreza. Quando nós não entregamos ao Senhor, não entregamos na casa do Senhor aquilo que deveríamos entregar, nós estamos automaticamente buscando, semeando maldição na nossa vida. Nós estamos impedindo a bênção de Deus de chegar até nós e além. Estamos indo atrás de maldição, porque é isso que está escrito em Provérbios. Aquele que retém o que deveria dar cai na pobreza, cai na miséria. São problemas que a gente, que esse texto nos mostra, nos revela. Mas aí ele vem com a promessa. Quem é que gosta de promessa de Deus? Ele vem com uma promessa, ele vem com uma certeza para você que obedece o que está na palavra. Tragam todos os dízimos. Opa, é tudo, não é uma parte, não é só uma parte do meu salário, é tudo. Tragam todos os dízimos à casa do tesouro, para que haja mantimento na minha casa. A gestão da igreja local é com dízimo e oferta, para que o evangelho do reino seja pregado, para que o evangelho do reino seja propagado. É dízimo e oferta, amém? Ponha-me à prova, diz o Senhor. Pode fazer prova, é a única situação em que Deus permite a gente fazer prova dele. E ele continua, se eu não abrir o quê? É uma janelinha, gente? É uma janelinha pequena ali? Um por um? Não. Está no plural. Se eu não lhes abrir as janelas dos céus e não o quê? Derramar sobre vocês o quê? Bênção sem medida. Qual que é o tamanho de uma bênção sem medida? Vira para a pessoa e fala assim: não tem. É imensurável, é incalculável. Isso é promessa de Deus para quem cumpre o que está escrito aqui. Quem traz não uma parte, não um pouco, quem traz o dízimo de tudo. Quem é fiel nos dízimos e nas ofertas, quem não retém aquilo que deve entregar na casa do tesouro, na igreja do Senhor, ele vai ter janelas, no plural, abertas sobre a vida dele, e bênçãos incalculáveis, imensuráveis, não dá para quantificar. Isso é promessa de Deus para as nossas vidas. Vai muito além do que prosperidade natural. É claro que todos nós queremos prosperidade natural. É claro que todos nós queremos pagar todas as contas e ainda ficar com a conta bancária cheia, amém? É claro, mas a prosperidade que Deus tem para nós, essas bênçãos sem medida, essas janelas no plural, vamos tentar imaginar, é a janela da prosperidade financeira, mas é também a janela da saúde mental, é também a janela da saúde física, é também a janela da paz na sua casa, é também a janela de felicidade, de alegria. É no plural, vai muito além. Meu irmão e minha irmã, 10% da sua renda é muito pouco para tudo isso que a promessa, que a palavra de Deus garante para nós. Bênçãos sem medida, bênçãos que você não consegue contar, bênçãos que você sequer consegue imaginar. E aí ele continua, por sua causa, por causa daquele que traz todos os dízimos à casa do tesouro, eu vou repreender o devorador, para que não consuma os produtos da sua terra. Você não vai trabalhar em vão, não. Você não vai se ralar lá no trabalho, morrer de trabalhar e chegar no final do mês e falar, cadê o dinheiro? Cadê? Não, não acontece isso. E ele termina esse versículo, diz o Senhor dos Exércitos. A bispa Simone está ali, ela me chamou a atenção para isso. Eu quero te encorajar depois de estudar todo esse livro de Malaquias e a contar quantas vezes essa expressão aparece: Senhor dos Exércitos, Senhor dos Exércitos. Só nesse trecho aqui que a gente leu aparece 3 vezes: Senhor dos Exércitos. Ele é aquele que luta por você, ele é aquele que não deixa o devorador chegar até a sua tenda, ele é aquele que põe na frente e fala: aqui não, aqui está um dizimista fiel, aqui está um ofertante que oferta com um coração cheio de alegria e fé, crendo que eu sou o Deus que permiti ele me pôr à prova e que já liberei bênção sem medida sobre a vida dele. Amém? Esse é o nosso Deus, é o Senhor dos Exércitos. Então eu quero te encorajar a não participar desse momento como a gente faz toda vez, a trazer para o Senhor o dízimo de tudo, até daquele dinheiro que é um extra, porque é Deus que está te abençoando, é Deus que está trazendo prosperidade sobre a sua vida, é Deus que está trazendo a provisão sobre a sua casa. Separa o dízimo de tudo, separa a sua melhor oferta, porque você não entrega para homens, você entrega para o Senhor dos Exércitos, para o dono da casa. E nós vamos juntos orar. E em nome de Jesus eu creio, porque a palavra nos dá essa liberdade, essa autorização. Põe o Senhor à prova. Eu creio que essa semana, pode ser no domingo que vem, não pode, apóstolo? Domingo que vem você vai estar aqui testemunhando. O Senhor abriu uma janela que estava fechada e derramou uma bênção que eu nem esperava, amém? Então se você precisa de envelope, faz um sinal com a sua mão. Nós temos também as maquininhas, se você precisar faz um sinal que os nossos voluntários vão até você. Você que quer fazer pelo Pix, o Pix está aí na sua tela. Para você que nos acompanha pela rádio e quer participar desse momento, o Pix é o número celular 62981594204. 62981594204. Vamos ficar de pé? Você que já entregou sua oferta, devolveu seu dízimo, levanta suas mãos, o seu envelope. Se você quiser levantar seu aparelho celular, vamos orar em nome de Jesus. Pai, nós te agradecemos, ó Deus, por estarmos reunidos aqui como igreja do Senhor. Te louvamos, ó Deus, pela palavra do Senhor que nos exorta, que nos ensina. Ó Deus, e em nome de Jesus, juntos como corpo de Cristo, nós devolvemos o nosso dízimo com alegria essa noite. Entregamos, ó Deus, a nossa melhor oferta ao

faço parte dessa geração. Se você faz parte, levante a mão e diga.

Bom dia, levanta as duas mãos, bom dia. 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Fonte da Vida é uma igreja, não sei onde eu estava, descendo de um voo, a pessoa virou para mim, explica o que é a Fonte da Vida. Eu falei, não posso, estou duas semanas sem ir lá, já até mudou, tem atividade demais, né? Todo dia tem algo que pode enriquecer a nossa vida espiritual e a nossa fé. Quarta-feira, eu e a Bispa Ruby estamos aqui, nessa próxima quarta, para orar por o resgate, unção de resgate. Na vida, a gente ganha e perde. Deus não quer que eu e você possamos ser perdedores. Ele nos fez para ser mais do que vencedores. Fala comigo. Fala, Deus me fez para ser mais do que vencedor, né? Então, tudo que você perdeu, você pode resgatar em Cristo Jesus. Então, nesta quarta, venha, nós vamos estar ungindo você com a nossa equipe, para que você saia daqui com a capacidade de resgatar. Abre a Bíblia comigo em Atos capítulo 4. Estava pensando comigo, olhando para a igreja, se Jesus voltar num dia do jogo da seleção brasileira, muita gente vai ficar no Maracanã. É ou não é? Né? Ainda bem que você está aqui. Vamos dar uma salva de palmas. Quem deixou o jogo e veio para cá. Estou vendo muita gente olhando no celular de vez em quando. Vem, ó. Se Jesus voltar. Lógico que quando for a Copa, quarta-feira ou domingo, nós vamos fazer algo alternativo, dependendo do horário. Se o Brasil disputar só a primeira fase, então é só quarta-feira, é uma quarta. Nós vamos transferir o culto da quarta para quinta, para quinta-feira, para que nós possamos continuar fazendo o resgate. Se por acaso um milagre aconteceu, o Brasil passar para as outras fases, aí nós vamos avisar, tá ok? Amém? Estava pensando hoje sobre, hoje de manhã foi muito bom aqui, muito bom, muita unção de Deus, Espírito Santo. Nós falamos tanto do Senhor Jesus, muitas vezes falamos muito sobre Deus, mas basicamente a nossa verbalização de Deus, do nome de Deus, é Jesus Cristo. Mas o Espírito está aqui. O Espírito é Deus. Ele não é o terceiro. Não existe primeiro, segundo e terceiro na Trindade. Não existe três deuses, existe um só, que se manifesta de três maneiras: Deus Pai, Deus Filho e Deus Espírito Santo. Fala comigo, fala Deus Pai, mais forte, Deus Pai, Deus Filho e Deus Espírito Santo. Eles trabalham num projeto que o Deus Criador realizou junto com Deus Filho e Deus Espírito Santo. Se você vê no livro de Gênesis, eles usam a expressão no plural, façamos. Ele não diz eu vou fazer, façamos o homem a nossa imagem e semelhança. Para realizar um projeto, que é fazer de mim e você a semelhança de Deus, eles se manifestam de três maneiras. Para que esta obra seja completa,
para que quando na eternidade estivermos, possamos ser a semelhança e a imagem de Deus. Quando Deus fez o homem a imagem e semelhança dele, a Bíblia diz que Deus sopra o Espírito sobre ele e diz: agora multiplique, façam pessoas a imagem e semelhança minha, Deus estava dizendo. E nós sabemos para onde o homem foi. Mas antes de falar um pouco mais sobre o Espírito Santo, sobre a ação dele nas nossas vidas, você já percebeu que o povo mais perseguido da terra são os evangélicos? Sim ou não? Todo mundo pode errar. Um evangélico errou, vai para as redes sociais. Faz questão, não diz que ele é goiano, não diz que ele é paulista, não diz que ele é carioca, diz que ele é evangélico. Se for pastor, irmão, aí vai. Porque tem muitos que dizem que são pastores e não são. São falsos profetas. E as pessoas não fazem uma pesquisa. Olha a tua vida. Quando você não tinha um compromisso verdadeiro com Deus, as pessoas aproximavam de você, te aceitavam em todas as rodas sociais. Você tomou um posicionamento com Deus, passou a vir na fonte da vida, ainda mais na fonte da vida, passou a se consagrar. Chacota, bullying, rejeição. Por que que somos tão perseguidos? No capítulo 4 do livro de Atos, no verso 26, diz assim: os reis da terra se levantam e os governantes se ajuntam em oposição ao Senhor e contra o seu ungido. Isto aconteceu há 2000 anos e acontece hoje. Hoje. E quando os reis da terra, os seus governantes, se aproximam da igreja, é para tentar usar a igreja para projetos ideológicos ou pessoais. Só aí eles aproximam. Passou esse momento, eles continuam perseguindo, declarando ou de uma forma velada. Verso seguinte, diz assim, ó: de fato, Herodes e Pôncio Pilatos reuniram-se com as nações pagãs e os povos de Israel nessa cidade. Não foi só as nações pagãs, o povo de Israel, o povo judeu, porque Cristo veio para unir em si todas as nações, todos os povos. Cristo não veio para privilegiar uma nação. Tem gente que fala: Deus é brasileiro. Eu acho até ofensivo a soberania divina quando você diz isso. Eu amo meu país, mas Deus não tem predileção por nações. Todos somos iguais. Jesus veio, morreu numa cruz para nos igualar. O que Israel tem mais do que nós? Porque deles veio a palavra, deles veio o próprio Cristo. Mas quando Cristo morreu e ressuscitou, todos somos iguais. E a palavra de Deus diz aqui, ó, verso 27: de fato, Herodes e Pôncio Pilatos se reuniram-se com as nações pagãs e os povos de Israel nessa cidade para conspirar contra o seu santo servo Jesus, a quem ungistes. Olha o que diz o verso seguinte: realizaram tudo o que em teu poder e sabedoria
já haviam predestinado que aconteceria. Agora, pois, ó Senhor, considere as ameaças deles e capacita teus servos para proclamarem a tua palavra com toda ousadia. O cristão, a igreja primitiva, estava sentindo a pressão da perseguição. Eles estavam humanamente dizendo para Deus: Senhor, se o Senhor não intervir, nós não damos conta. Se o Senhor não estender a sua mão sobre nós de uma forma visível, o cristianismo religioso, ele é apenas uma forma que identifica uma religião diferente da outra. Mas o verdadeiro cristianismo tem algo visível sobre nós, que nos diferencia. Eles, não suportando a pressão, eles dizem assim: agora, Senhor, considere as ameaças deles e capacita teus servos para proclamar a tua palavra com toda ousadia. Quem quer capacidade do Espírito Santo hoje? Levanta suas duas mãos bem alto, e fale bem forte, fala: meu Deus, eu preciso ser diferente, eu preciso ser diferente. Capacita a minha vida, para que eu seja uma voz profética aonde eu estou, Senhor. Essa é a oração. Eles estavam de alguma maneira intimidados, com medo, a pressão era grande. Você vê, você que passou pela faculdade, você faz o seu primeiro ano e declara que você é cristão. Você tem a perseguição do professor, dos alunos e muitas vezes da direção. Você começa a construir uma carreira, começa a se qualificar e galgar novas posições profissionais e, consequentemente, social. Quando descobre que você é um cristão verdadeiro, você começa a sentir a pressão. Eles querem te impedir porque você não é igual. Seus valores são outros. A sua vida condena o que eles fazem. Quem está entendendo, diga aleluia, né? Então chega o momento que você chega em casa, fala: eu já não aguento mais. Aí na própria igreja, por favor, não me entenda que eu estou dizendo isso para você. Tem o joio. Quem é o joio? O joio são o falso cristão. Ele não se compromete e impede você de se comprometer. Em outras palavras, ele diz para você: não faça, não seja fanático. Se você for fanático, eles não vão te aceitar. Eu vou dizer uma coisa para você: seja radicalmente fanático à palavra do Senhor, porque eles não vão te aceitar, mas serão transformados através da sua ação com eles. Serão mudados. Mudados. A resistência deles vão cair. E você vai fazer a diferença. Mas eu não posso ir do jeito que eu estou. Eu preciso ser capacitado. Sim, eu preciso estudar a palavra, eu preciso me preparar, eu preciso participar de todos os eventos. Tudo isso é teórico. Agora, quando eu vou praticar o que eu aprendi, eu preciso da capacitação divina. Senão eu sou apenas um religioso, uma forma doutrinária diferente de ser. Quem está entendendo, diga aleluia. Põe a mão no ombro do teu irmão e fala: está entendendo mesmo, de verdade. Veja o que diz o verso seguinte. Olha o que ele diz no verso 30. Aí isso é uma oração, eles estão orando. Estende a tua mão para curar
e realizar sinais e maravilhas por meio do nome do teu santo servo Jesus. Quem gostaria que o Senhor estendesse as mãos na sua vida para que haja maravilhas, curas, poder de Deus manifesto? Levante as duas mãos e fala: Senhor, eu estou aqui e eu preciso disto. Estenda as suas mãos, faça de mim diferente, faça que minha vida seja realmente sal e luz. Sal e luz. Para ter luz tem que ter energia. Para ter sal para fazer a diferença, não pode perder o sabor. Quem está entendendo, diga aleluia. Põe a mão no ombro do teu irmão e fala: Deus vai ativar você, ativado pelo Espírito Santo. Quinta-feira em Brasília, nós vamos ter essa conferência, ativados pelo Espírito Santo. Ligado. Ligado na tomada 24 horas. E olha o que diz o verso seguinte. Olha o 31. Respira fundo e diga um aleluia quando eu terminar o texto, que vai acontecer hoje à noite, que está escrito aqui. É assim que terminaram de orar, tremeu o lugar. Isso não precisa acontecer não, né? Assim que terminaram de orar, tremeu o lugar onde estavam reunidos. Todos ficaram plenos ou cheios do Espírito Santo. Aleluia. Aleluia. Quem que é cheio, é cheio do Espírito Santo. Levanta suas mãos e fala: hoje é o meu dia. Fale alto, fala: hoje é meu dia. Eu serei cheio, pleno do Espírito Santo. E consequentemente, diz a palavra, ficaram cheios do Espírito Santo e com toda a coragem saíram anunciando a palavra de Deus. Quem deu coragem não foi o entendimento, não foi o que eu aprendi na teoria e que eu tenho que aprender, mas foi o que veio do trono, foi o sopro. Ficaram cheios. Aí você me diz: mas eu tenho o Espírito? Lógico que tem. E eu vou te dizer algo, pode até discordar de mim teologicamente, nós temos já o Espírito em plenitude, nós não temos ele em medidas. Deus está em nós. Fala: posso todas as coisas. Não, fale alto, fala: posso todas as coisas naquele que me fortalece. Fala comigo: quem é o que me fortalece? É aquele que está em mim. Quem é que está em mim? Levanta as duas mãos e fala: é o Espírito Santo de Deus. Está entendendo ou não? Amém ou não? Vem aqui receber o Espírito, não. Vem aqui porque ele vai te tocar e águas vão começar a fluir em outro nível na sua vida. O Espírito deu a eles coragem, ousadia, saíram dali dizendo: Deus tem um propósito para mim, e nesse propósito eu vou andar. Eu tenho uma pessoa que gosto muito, amo, como amo você, mas tive o privilégio de fazer o casamento dele. Hoje é um médico muito reconhecido, e ele me disse algo. Ele é um excelente médico. Ele me disse algo, fala: apóstolo, eu aprendi algo. Todas as vezes que eu saio para o consultório, já há mais de 25 anos, eu oro dizendo: Espírito Santo, me capacita para atender cada um dos meus pacientes. Quem quer sair amanhã e falar: Espírito Santo, me capacita?
para realizar a minha função. Levanta suas mãos para que eu possa fazer tudo de acordo com a tua vontade, Senhor. Isso é ser ativado. Ser ativado não é sair falando línguas. Então, às vezes nem línguas, não é? Parece pom. Você não precisa disso. Se acontecer, ótimo. Você não precisa entrar num avião cantando salmos, né? O Senhor é meu pastor. Eles vão tirar você de lá. Você não precisa entrar numa loja cantando uma profecia. Você precisa estar ativado interiormente aqui, ó. Porque quando a hora chegar, Deus vai abrir a comporta e vai sair água e vai fazer a diferença naquele lugar. Capacita-me. E a Bíblia diz que o Senhor veio e encheu todos que estavam ali com seu espírito. Eu era solteiro e nós fomos para o morro orar. Pode? Tanto lugar para orar, vou orar no morro. E a gente ia. E era escuro. E os gravetos começavam a ficar luminosos. Pode? Tanto lugar para orar, vou orar no morro. E a gente ia. E era escuro.

meu discípulo na época, hoje ele está com o Senhor. Jogava basquete, era um grande jogador de basquete na época. E ele começou a falar em línguas. E veio no carro, no ônibus, falando em línguas. E eu falava em português com ele, ele respondia para mim: Xarabacana Barachan. Eu falei: tem uma coisa que não está certa. Mas tocado pelo Espírito também. No outro dia, eu liguei para ele. A mãe dele falou: olha, ele não está falando direito, está um negócio diferente. Aí ele me conta, ele ficou 3 dias sem falar em português, só em línguas. Ele foi passar na casa de uma irmã, que ia levar ela para a igreja. E devia ter algumas intenções boas com a irmã, porque ele levava ela para a igreja direto, solteiros. Tocou a campainha, a mãe dela abriu a porta, falou para ele entrar, e a mãe dela gostava dele. Entra, rapaz. Ué, você não está falando não, ele. Entra, fala. E ele: Ramakatarabashitelabaka. A mãe assustou, tremeu. A filha veio, a mãe não era evangélica. Mãe, deixa comigo. Ela sabia o que tinha acontecido. Ele passou 3 dias sem falar em português. Eu gostaria muito que acontecesse com você. Eu queria que você ficasse envergonhado, porque Deus vai te tomar e você jamais vai ser o mesmo em nome de Jesus. Quem quer isso na tua vida, levanta suas mãos. Levanta bem alto, bem alto. Tem gente que não está acreditando. Isso aí não é conversa de pescador, não. É de pregador, irmão. Levante bem alto. Eu não ia falar isso para você se não fosse verdade. Fala: Senhor, eu quero ser cheio do Espírito Santo. Fale alto, fala: Senhor, eu necessito de uma experiência que marque a minha vida e me transforme para sempre, ó Deus. Essas experiências acontecem. Agora, para isto acontecer, meu coração tem que estar preparado. Eu tenho que aceitar as condições de Deus. João Batista era um pregador que foi cheio do Espírito antes de nascer, no ventre de Isabel. Quando Maria chega perto, Maria estava grávida, chega perto da sua prima Isabel. Isabel diz: a criança está tremendo dentro de mim. E ele vira um profeta dizendo: Deus tem a pá na sua mão e está limpando a eira para que o fogo do Espírito venha, para que o Espírito flua em medidas novas. Nós temos que aceitar as condições de Deus. Jesus disse, abre esse texto comigo, vocês podem me dar mais 15 minutinhos? Pode, sim ou não? Ixi, irmão, 15, quem pode? 15. Se não falar amém, vou falar 30, então. 15 minutos só, 15. Abre sua Bíblia comigo, por favor. Em João, capítulo 16. Evangelho segundo São João, capítulo 16. O Senhor precisa limpar a eira, limpar o nosso coração. Nós estamos aqui e vamos continuar mais 3 domingos falando do Espírito Santo. Capítulo 16, verso 7. Capítulo 16, verso 7. E este limpar de Deus tem que ter o meu consentimento. Eu tenho que entender e falar: Senhor, limpa-me, para que haja este fluir de Deus maior na minha vida. Diz assim no verso 7: todavia eu vos asseguro que para que seja por vosso bem que eu parta, se eu não for, o advogado, o Espírito Santo, não poderá vir para vós. Mas se eu for, o enviarei. E quando então ele vier, convencerá.

será o mundo do pecado. A palavra pecado quer dizer sair da rota. Tem uma definição sobre pecado que eu gosto muito: sair um pouco apenas. Não é sair totalmente da rota. Quando você sai do caminho que Deus determinou, e partindo dessa definição, tem muitos evangélicos que saíram da rota. Estão na igreja, mas não estão no caminho. Se dizem e até creem, e creem mesmo no evangelho, mas saíram um pouco da rota. Ele diz: o Espírito Santo vai convencê-los do pecado e da justiça e do juízo. O que é convencer do pecado? Eu não estou dizendo pecado moral, imoralidade. Tem pecado da carne, que é a imoralidade. Tem pecado da alma e tem pecados do espírito. Às vezes a pessoa rejeita o pecado da carne. Muito bem, faz bem até para a sua saúde. É uma proteção fazer isto. Alguns não. Estão na igreja, querem receber o Espírito, a plenitude do Espírito, mas estão no pecado da imoralidade. As tentações, nós nunca deixaremos de tê-las, mas a capacidade do Espírito vai te levar a decidir e a vencê-las todas as vezes. O pecado da carne, do corpo, é conhecido. A atitude nossa tem que ser não ao pecado da carne, ao pecado da alma e ao pecado do Espírito. A eira quer nos limpar completamente, para que o Espírito Santo venha e nos libere a plenitude dele em nós. Quem quer a plenitude do Espírito Santo na sua vida? Repita comigo que fala: Espírito Santo. Levanta as suas mãos, fala: Espírito Santo de Deus. Mais alto, fala: Espírito Santo de Deus em plenitude. Quem quer Deus em plenitude dentro de você? Tem um preço a ser pago. Eu não vou ler os dois textos, mas tem duas atitudes que definem claramente quem quer e quem não quer. José é colocado numa posição no Egito, era jovem, e a mulher da pessoa que o colocou nessa posição faz propostas de imoralidade com ele, sexual, e ninguém estava vendo. É a mesma coisa da pessoa ficar olhando pornografia, coisas imorais na internet, ninguém estava vendo. Mas ele disse para a mulher: como que eu posso desagradar o meu Deus? Em hipótese alguma. Ele estava rejeitando o pecado porque ele queria Deus em plenitude. Você rejeita o pecado da imoralidade porque você quer Deus em plenitude? E ele disse: não. A proposta para Eva é mais ou menos igual à proposta para José. Deus disse para ela: não come desse fruto. Mas a Bíblia diz que a serpente começa a dizer para ela: olha, esse fruto é bonito nos olhos, ele vai lhe fazer bem. E Eva aceita a proposta. Ela não disse não. Nós passamos por momentos diferentes, mas nós temos que ter a atitude correta em todos os momentos diferentes. Em todas as propostas que vierem, nós temos um desejo só: queremos ser cheios do Espírito Santo. Fala comigo: Espírito Santo. Agora tem o pecado da alma. Quais são os pecados da alma? Vou enumerar quatro com você. Um coração amargurado,
e rancoroso, ele tem um pecado sério na sua alma. Quando você aceita o rancor, as pessoas não veem. Talvez só aqueles que sabem do relacionamento, está escondido aqui o rancor, a amargura corrói o nosso interior. Porque o salário do pecado é o que, queridos? A morte. Isso é o pecado da alma. A inveja. A inveja não é você querer o que a pessoa tem. A inveja quer destruir o que a pessoa conquistou. Ele pode até conquistar o que ela conquistou, mas a inveja não vai deixar ele ser livre enquanto ele não destruir o que a pessoa conquistou. E a palavra do Senhor diz que nós devemos amar o próximo como amamos o quê? A nós mesmos. Se eu cultivo a amargura, se eu cultivo o rancor, se eu cultivo a inveja, os ciúmes é um pecado da alma. E quem já teve ou tem, sabe o tanto que isso é perturbador. O salário do pecado é a destruição mental, emocional e muitas vezes física. Deus está aqui hoje. Se você dizer não aos pecados da alma, você vai ser cheio do Espírito Santo. Mas após esses sentimentos podem voltar? Podem, mas você será capacitado pelo Espírito Santo e vai vencê-los em nome do Senhor Jesus. Levanta suas mãos e fala: eu vencerei, porque eu estou tomando uma posição hoje, por amor ao Espírito Santo de Deus, eu digo não aos pecados da carne, aos pecados da alma, esta noite, em nome de Jesus. Você entende o que eu estou dizendo? Apóstolo, quais são os pecados do Espírito? Tem. O orgulho, a soberba, a arrogância, são trigêmeos. Orgulho, soberba e arrogância são pecados do Espírito. Foi gerado através de um ser que era angelical, se tornou um demônio chamado Satanás, Lúcifer. O orgulho, a soberba, a arrogância. Feche a porta do seu espírito para esses sentimentos. Diga não a eles. Isso é semente do inferno. Levanta sua mão direita, fala: meu espírito não vai aceitar sementes do inferno na minha vida, em nome de Jesus. Não aceite isso. A avareza não está... A avareza não está na alma, está no espírito. A pessoa avarenta. A avareza tem uma mãe que chama egoísmo. Isso está no espírito. Jesus disse: se o grão não morrer, para nada serve. Deus nos chamou para ser semente que gera uma árvore, que gera frutos, e esses frutos dão novas sementes e geram árvores. Através da árvore que sou eu, Deus vai fazer uma floresta de bênção em nome de Jesus, de árvores produtivas. Se eu e você queremos ser cheios do Espírito, nós precisamos falar: Senhor, limpa a eira do meu coração. Eu vou fazer uma decisão contigo e o Senhor vai limpar o meu coração, Senhor. Eu vou sair daqui preparado para que o Espírito Santo flua.
Repita comigo, fala: disse Jesus. Diga mais alto, fala: disse Jesus. Quem crê em mim, diga alto: quem crê em mim, do seu interior fluirão rios de águas vivas. Levanta as duas mãos, fala: Senhor, eu creio. Eu creio. Por isso eu rejeito o pecado. Eu vou viver uma vida santa. E eu creio, Senhor, do meu interior fluirão, não um rio apenas, mas vários rios. E a glória do Senhor vai ser manifesta através da minha vida, em nome de Jesus. Você crê? Você quer? Fique em pé comigo agora, em nome de Jesus. Aleluia. Aleluia. Fique em pé. Fique em pé. Firme. Dá um abraço no seu irmão. Fala: está firme, querido? Está disposto a fazer uma aliança com Deus agora? Quem está disposto a fazer uma aliança com Deus? Amém? Queria chamar os pastores aqui à frente. Pastores e presbíteros. Rapidamente, rapidamente. Venha até aqui. E bispos, por favor, olha para mim. Esses homens que estão aqui na frente, venha, venha rápido. Rapidinho. Pode preencher aqui, ó. Esses homens e mulheres que estão aqui, eles não são perfeitos, como eu não sou. Mas nós começamos agora, quinta-feira, um relógio de oração e jejum, que vai até o último dia de julho, por você, para que o Espírito de Deus te encontre. Quem aceita esse desafio conosco? Faz assim, fala: eu quero, eu quero. Esses homens aqui e mulheres, se você for depois do culto, o santuário vai ser aberto, já vai ter uma equipe de oração a noite toda por você, para que a glória de Deus te encontre. Este lugar, até julho, vai ser tomado pela glória de Deus. O Espírito vai vir sobre você de uma maneira especial. E são muita gente orando. Ontem nós tivemos uma reunião de liderança. Ontem. Tinha 600 pessoas que se comprometeram a entrar nesse jejum e nesse período de no santuário 24 horas. Vai estar aberto 24 horas. Vai ter equipe orando 24 horas. Fumaça vai subir. Vai chegar no trono do Senhor. O Senhor vai ver cada membro da fonte da vida e vai visitar você de uma forma tremenda. Você quer isso? Quer isso? Quem quer um cristianismo verdadeiro? Quem quer? Quem gostaria? Faz assim, eu quero. Larga de ser mole, irmão. Faz assim, ó. Isso. Não. Você acha que Deus vai levar a gente arrastado para o céu? Levanta. Quem quer? Quem quer? Falei, eu quero, né? É, quem quer? Quem... É difícil. Você acha que Deus vai colocar anjo te empurrando? Sobe, irmão, no arrebatamento. Não vou. Sobe. Quem quer? Quem quer? Levanta a sua mão. Quem está disposto? Levanta as duas mãos. Olha para o teu irmão e fala: larga de ser frouxo, querido.

você crê ou não crê? Hã? Não adianta ficar me olhando assim, não. Tem medo de olhar, não, estou falando para o teu bem. Acorda. Quem quer acordar? Quem quer acordar? Né? Acorda. Deus vai visitar você agora. Amém? Vamos cantar ela mais rápido. Cadê? A música mais rápida. Sabe qual que é? Não sabe? Hã? Vem cá, Rod. Dá uma salva de palmas pro Rod. Vem cá, Rod. Isso aqui tem uma voz que parece canarinho cantar. Espírito, Espírito.

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consegue ver com os nossos olhos naturais. Isso não significa que Deus nos esqueceu ou nos abandonou. Muitas vezes Ele demora para nos responder, porque Ele tá querendo nos tratar. Ele tá querendo nos moldar.

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